0: Não adianta não.
1: E honra, filho do Mijeca.
0: Jade Jadson.
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0: Vamos lá, nosso circuito viola especial do Barretão aí, ó.
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0: Agora vamos dando uma pausa aqui no nosso programa e vamos ao nosso quadro Tirando o Chapéu para Deus. 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Vamos consagrar a família, vamos tirar o chapéu para Deus.
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0: Você pode escolher ser um agente de mudança positiva no mundo. Mesmo diante de desafios e influências negativas, lembre-se de que as ações individuais têm o poder de gerar um impacto. Seja a inspiração que você deseja ver no mundo. Seja corajoso, determinado e gentil. Suas escolhas e atitudes podem fazer a diferença, criando um efeito positivo não apenas em sua vida, mas também na vida daqueles ao seu redor. A força do bem está em suas mãos. E o mundo pode ser um lugar melhor graças a você.

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6: Brasil Rodeio no Barretão. Isso, tem estrada, tem Barretos. Tem Brasil Rodeio, Barretos 2026. A gente só não vai contar e a gente não vai viver. É, a gente vai ver muitas emoções, está vivendo aqui no Barretão. E obrigado pela companhia, minha gente. Forte abraço. Até o próximo programa. 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Dá um stop. Mas lá na nossa rede social, a gente continua. Boa noite. Obrigado pela audiência. E vem aí a voz do Brasil.
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8: Olá, boa noite.
9: Boa noite para você que nos acompanha em todo o país.
8: Sexta-feira, 28 de agosto de 2026.
9: Vamos aos destaques do dia.
8: Emprego.
9: Brasil registra a criação de mais de 58 mil novas vagas de trabalho formal em julho. Raquel Mariano.
10: O estoque de vínculos de trabalho formal ultrapassou os 48 milhões de empregos.
8: Na Mongólia, o país participa de Convenção das Nações Unidas para o Combate à Desertificação.
9: No debate com mais de 190 países está a recuperação de áreas degradadas e educação ambiental. Gabriela Noronha.
11: O país apresentou como meta a recuperação de mais de 350 milhões de hectares de áreas degradadas até 2030.
8: Atenção quem é dono de uma microempresa ou pequena empresa.
9: Solicitação para o ingresso no Simples Nacional foi antecipada para setembro.
8: A mudança veio com a reforma tributária. Para explicar, conversamos com o Tiago Esfredo, chefe da equipe nacional do Simples.
12: Antes eles podiam estar no Simples Nacional, que agora a gente está chamando de Simples Puro. Agora vem uma alternativa intermediária, está sendo chamada de Simples Nacional Híbrido. Cada empresa precisa verificar o seu negócio para ver onde ele vai ficar melhor.
9: Hoje, na apresentação da Voz do Brasil, Luciano Seixas e Luciana Vasconcelos.
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9: O Ministério do Trabalho e Emprego divulgou hoje os dados mensais do novo CAGED, o Cadastro Geral de Empregados e Desempregados.
8: Em julho, o estoque de vínculos formais chegou a 48 milhões de postos formais de trabalho.
10: O Brasil criou em julho 58.568 novos empregos com carteira assinada. Com isso, o estoque de vínculos de trabalho formal ultrapassou os 48 milhões de empregos. Em quatro dos cinco grupos das atividades econômicas, houve crescimento da oferta de trabalho. São eles: serviço, construção, agropecuária e indústria. Somente o grupo de comércio apresentou queda. O ministro substituto do Trabalho e Emprego, Chico Macena, detalhou os números.
13: O maior crescimento do emprego formal ocorreu no setor de serviços, com saldo de 591.509 postos formais de trabalho. E aqui destaca-se informação, comunicação, atividades financeiras, imobiliárias, profissionais e administrativas, administração pública, defesa e seguridade social, educação, saúde humana e serviços sociais.
10: No acumulado de 2026, foram 972.203 novos postos, um crescimento de 2% em relação ao mesmo período do ano anterior, com maior crescimento no setor de serviços. Todos os dados fazem parte do CAGED, o Cadastro Geral de Empregados e Desempregados, apresentado nesta sexta-feira pelo Ministério do Trabalho e Emprego. Reportagem Raquel Mariano.
9: O Conselho Monetário Nacional ampliou o prazo de pagamento para taxistas e motoristas de aplicativo que financiarem a compra de carros novos pelo programa Move Brasil.
8: Agora, a quitação do empréstimo poderá ser feita em até 84 meses. Antes eram 72 meses.
9: O Conselho ratificou portaria que elevou o teto de valor para os carros financiados pelo programa, que passou de 150 mil para 200 mil reais.
8: Também, a partir de agora, estão incluídos, entre os veículos elegíveis, os híbridos com diferentes combinações de fontes de energia, integrando motor elétrico e motor a combustão, que utilize álcool, gasolina ou ambos.
9: A Receita Federal e o Ministério Público Federal investigam um grupo empresarial suspeito de crimes como sonegação fiscal e lavagem de dinheiro relacionados à exploração de apostas de cota fixa, as chamadas bets.
8: É a Operação Jogo das Sombras, realizada hoje em 3 estados.
9: O grupo teria movimentado mais de 5 bilhões de reais em apenas em 2025.
14: A operação investiga suspeitas de sonegação fiscal, evasão de divisas e lavagem de dinheiro praticadas por um grupo de empresas de apostas esportivas, conhecidas como bets. Foram cumpridos 6 mandados de busca e apreensão em Pernambuco, Paraíba e São Paulo. Segundo a investigação, um grupo empresarial responsável por uma plataforma de bets teria movimentado mais de 5 bilhões de reais apenas no ano passado. As possíveis irregularidades teriam ocorrido tanto antes quanto depois da regulamentação das bets no Brasil. O secretário especial da Receita Federal, Robson Barreirinhas, explicou que há indícios que esse grupo tenha criado uma empresa de fachada em Curaçao para simular que as operações ocorriam fora do Brasil.
15: Nós temos elementos que comprovam que essa organização já estava presente aqui no Brasil, com funcionamento no Brasil, com beneficiários aqui no Brasil, com funcionários aqui no país, mas sem pagar nada de tributos, sem se sujeitar à regulação brasileira. Posteriormente aqui no Brasil, nós temos indícios fortes de que ilegalidades prosseguiram mesmo após essa regularização.
14: Os órgãos também investigam a suspeita de envio de recursos para o exterior. Parte desse montante teria voltado ao Brasil sob a forma de pagamentos por prestação de serviços. Esta é a segunda operação de investigação de irregularidades ligadas ao mercado de bets, com a participação da Receita Federal e do Ministério Público Federal. Além do cumprimento das medidas judiciais, a Receita Federal instaurou 11 procedimentos para aprofundar a apuração das possíveis irregularidades. Reportagem, Márcia Fernandes.
8: Atenção, microempresário! A solicitação para ingresso no Simples Nacional deverá ser feita em setembro.
9: As regras para escolher o regime tributário mudaram. A partir de agora, a decisão que antes era tomada em janeiro deve ser feita com antecedência.
8: De acordo com a Receita Federal, esta mudança busca organizar a chegada das modificações proporcionadas pela reforma tributária no Simples Nacional e dar mais tranquilidade para o planejamento das empresas.
9: Para entender melhor as alterações, nós conversamos com Thiago Esfreira, chefe da equipe do Simples Nacional. Vamos conferir.
8: Tiago Esfrendo, chefe da equipe nacional do Simples da Receita Federal, muito bem-vindo à Voz do Brasil, prazer recebê-lo por aqui. Vamos falar sobre essas mudanças aí para escolher o regime de tributação. A partir de agora, a decisão que antes era tomada em janeiro deve ser feita com antecedência, né? O senhor pode explicar essa mudança para a gente?
16: Claro, obrigado, satisfação estar aqui. Realmente, é uma das mudanças principais que a gente teve com a reforma tributária no Simples Nacional, elas vêm agora, anteriormente a 2027, é aí que fica a grande questão que causa surpresa, né? Então, a gente tem uma preocupação muito grande, justamente, de alertar os contribuintes para que eles não percam a oportunidade, porque não é mais em janeiro. Então, é setembro. Então, vai começar a semana que vem, abre-se a janela 1º de setembro até 30 de setembro. Aqueles que não estão no Simples Nacional, ou, importante, que estão no Simples, mas possuem algum registro de exclusão futura, que isso acontece muito, eles precisam estar atentos a verificar o cadastro, verificar a mensagem na caixa postal, que a gente está alertando, está mandando mensagens, né? Enviando para que eles possam não perder a oportunidade de solicitar nova opção e continuarem no Simples ou começarem a vida deles no Simples.
9: O que eles devem fazer? Tem o Simples e um outro regime. O senhor pode explicar como funciona?
16: Eu acho, Luciana, você diz o outro regime seria o simples híbrido, acredito?
9: Isso, simples híbrido, isso.
16: Justamente, essa é uma inovação, né, da reforma também, onde agora os contribuintes vão ter a oportunidade de uma alternativa. Então, antes eles podiam estar no Simples Nacional, que agora a gente está chamando de Simples Puro, e dali eles estariam fora do Simples, seria outra alternativa. Agora vem uma alternativa intermediária, que está sendo chamada justamente Simples Nacional Híbrido, que é realmente um intermediário de você estar fora num lucro presumido ou você estar no Simples Puro. E qual que é a grande diferença? Você mantém alguns dos tributos dentro da cesta do Simples, com todo o regime simplificado, recolhimento único, em guia única, ou você pode manter tudo, ou você mantém quase todos e sai só IBS e CBS. Então, é uma opção pelo regime regular de IBS e CBS que os contribuintes do Simples podem fazer. Então, eles ficam num sistema misto.
6: E agora, essa mudança prevista na reforma tributária acarreta algum novo imposto aos micro e pequenos empresários?
16: Não, de maneira alguma, né? Nós temos a substituição do PIS e da COFINS, né? E do ICMS e ISS por IBS e CBS. Agora, a CBS, a IPI também a nível federal. Começa, então, a CBS agora em 2027. O IBS ainda entra num regime de transição um pouco, mas de maneira alguma isso acarreta um novo tributo, digamos assim, né? A gente ainda não tem a alíquota de referência ainda para ter um comparativo, mas a gente pode dizer que não tem um tributo novo.
9: E o senhor pode explicar para a gente o que é o IBS, o que é o CBS, para o empresário entender melhor também se ele vai para o simples híbrido, como é que ele vai fazer, o que vai acontecer na vida dele?
16: Esse é um cálculo que a gente, né, brincamos hoje num outro evento que nós tivemos, de que se existisse uma fórmula matemática para a gente apresentar para os contribuintes, para eles só preencherem aquilo e falar, opa, para mim é melhor isso ou aquilo, seria o mundo ideal, né? Infelizmente, a gente não consegue fazer isso, então o papel hoje da Receita é tentar orientar e mostrar vantagem e desvantagem de cada um, né? Então a gente tem mais ou menos assim, um ponto principal que o contribuinte tem que olhar. Se para ele, dentro da operação que ele tem, se a cadeia dele de clientes, esses clientes desejam comprar, adquirir, seja mercadoria ou serviço, de alguém que gere crédito para ele, porque muitas empresas querem crédito para poder descontar do débito que eles vão ter lá na frente. Isso pode ocasionar uma preferência por contribuintes que não fossem do Simples, né? Então a ideia é que, junto do imposto, né, sobre bens e serviços, que é o IBS, e a contribuição sobre bens e serviços, que é a CBS federal, IBS é estados e municípios, tivesse essa oportunidade para os contribuintes migrarem dentro da cadeia deles, optarem e falaram, para mim é melhor, os meus clientes querem adquirir de alguém que gere mais crédito. Ele tem a opção de ir para esse regime híbrido. Se não for, por exemplo, aquelas empresas que prestam serviços ou vendem mercadorias diretamente ao consumidor final, em tese,
9: é mantê-lo
16: no Simples Puro, né? Porque ele não tem a necessidade de gerar crédito para o consumidor final. Então, o débito dele é menor como Simples.
9: Entendi.
16: Puro, né?
6: O senhor disse que não tem uma fórmula, né, para todo mundo, mas esse sistema de créditos pode fazer com que uma empresa do Simples se torne menos competitiva diante de empresas que estão no regime normal de tributação?
16: Justamente o menos competitivo seria de acordo com a cadeia. Se uma empresa ele tem a opção de ele vai olhar, ele tem dois fornecedores para ele escolher para comprar. Se as duas mercadorias custarem R$100, ele vai olhar quem está no Simples e quem está com o regime regular de IBS e CBS, seja híbrido, lucro presumido. Por quê? Porque ele vai ter mais crédito. Então compensa ele pagar os R$100 e ter o crédito do que ele pagar os R$100 e não ter crédito, ou ter menos crédito, porque o Simples ele gera um pouquinho um crédito menor, né? É limitado ao valor do montante devido. Então, como o débito é menor, o crédito de quem adquire também é menor. Não sei se ficou claro?
9: Então ele vai ter que entender, né, como funciona o negócio dele para poder ver em qual situação melhor ele se encaixa.
16: Justamente, é um estudo, um planejamento, procurar uma assessoria tributária, contábil, né, profissionais que possam ajudá-los a planejar, verificar. Cada empresa precisa verificar o seu negócio, a sua operação, para ver aonde ele vai ficar melhor.
6: E ele tem de 1º a 30 de setembro para fazer isso. Se ele não fizer, ocorre algum problema?
16: O problema é que ele fica fora em 2027, né? Então, o que a gente tem conversado e falado é que assim, a janela abre em setembro, E existe uma oportunidade de desistência até 30 de novembro, é a data que está hoje, né? Então o contribuinte pode, mesmo está em dúvida, não deu tempo de planejar, não consegui ainda, faça a opção, seja do regime, pelo Simples, faça a opção pelo regime regular, se houver a possibilidade de que ele vê que aquilo pode encaixar. E se eles entenderem com 2 meses a mais de planejamento de que aquilo não vale a pena, ele vai ter a oportunidade de desistir. Então, assim, o prejuízo dele é ele perder realmente uma janela em 2027. Então, essa é a nossa preocupação, para que ele já se planeje ao máximo para saber o que vai acontecer em 27. Ele tem que saber em setembro.
6: A gente está falando de empresas. Essa mudança impacta os MEIs, o microempreendedor individual?
16: Para o MEI não mudou. O MEI continua fazendo opção em janeiro, com aquele lá no meio do mês, efeito retroativo, da mesma forma. Então, eles não precisam se preocupar tanto agora com setembro.
9: Tá ótimo. Só para a gente encerrar, então. É um modelo que vai trazer mais transparência, né, na arrecadação de impostos, tudo mais, mas não necessariamente vai... Não são impostos novos para o empresário, né?
16: Não. Como havia citado antes, né? É como se mudasse o nome dos tributos, mas mudando também toda a estrutura e toda a dinâmica do cálculo, enfim, de todas as regras, né, aplicáveis.
6: Muito bem, nós conversamos com o Thiago Esfredo, chefe da equipe nacional do Simples da Receita Federal. Muito obrigado pela entrevista à Voz do Brasil.
16: Eu que agradeço. Obrigado.
9: Foi publicada hoje no Diário Oficial lei que autoriza em caráter extraordinário a redução de tributos federais sobre combustíveis.
6: O objetivo é reduzir os efeitos do choque no mercado internacional de energia decorrente do conflito no Oriente Médio.
9: A norma também estabelece medidas de proteção tributária ao etanol, cria crédito fiscal para projetos de produção de fertilizantes e prevê benefícios para setores estratégicos, como minerais críticos.
6: Hoje foi o último dia da 17ª Conferência das Partes da Convenção das Nações Unidas para o Combate à Desertificação, a COP17.
9: O encontro foi realizado em Ulan-Ambatar, na Mongólia, entre 17 e 28 de agosto.
6: E o Brasil apresentou como meta de recuperação de áreas degradadas até 2030.
11: Manejo e restauração de florestas em terras secas, recuperação de áreas degradadas e educação ambiental foram alguns dos temas discutidos na 17ª Conferência das Partes da Convenção das Nações Unidas para o Combate à Desertificação. Realizada entre 17 e 28 de agosto na Mongólia, a COP17 reuniu representantes de 197 países, incluindo o Brasil. Na ocasião, o país apresentou como meta a recuperação de mais de 350 milhões de hectares de áreas degradadas até 2030. Alexandre Henrique Bezerra, diretor do Departamento de Combate à Desertificação e Mitigação dos Efeitos da Seca no Ministério do Meio Ambiente e Mudança do Clima, comentou que o compromisso assumido pelo Brasil está alinhado à agenda global.
17: É como se fosse uma grande meta que a Convenção estabeleceu para garantir que a gente avance na agenda de restauração de terras degradadas, de redução do processo de degradação, obviamente está associada ao combate ao desmatamento, ao combate às queimadas criminosas, e vai contribuir para a grande meta global, que é de 1 bilhão e 500 milhões de hectares sendo restaurados, conservados até 2030.
11: Durante a COP17, a delegação brasileira apresentou o Plano de Ação de Combate à Desertificação, que inclui a recuperação dos recursos naturais, adaptação às mudanças do clima, desenvolvimento sustentável e participação das populações que vivem em áreas suscetíveis. Segundo o presidente do Centro de Pesquisas Ambientais do Nordeste, Severino Ribeiro, os riscos apresentados pelo processo de desertificação dos solos ultrapassam a questão ambiental.
18: A desertificação, ela não apenas afeta negativamente a biodiversidade, as árvores, os animais. Ela afeta diretamente o bem-estar humano. Porque se eu esgoto a capacidade que o solo tem de produzir, por exemplo, alimentos, eu estou colocando em risco uma série de atividades econômicas que dependem desse solo sadio, produtivo.
11: O Brasil integra a Convenção das Nações Unidas para o Combate à Desertificação desde 1997. Além de representantes dos 197 países, a COP deste ano reuniu organizações internacionais, sociedade civil, setor privado, comunidade científica, povos indígenas e comunidades locais. Reportagem Gabriela Noronha.
9: A Até domingo, indígenas da região Marayuá, no Amazonas, serão assistidos com atendimento médico especializado para a realização de consultas e exames.
8: Nesta etapa, estão previstos 800 atendimentos especializados, como explica a secretária de Saúde Indígena, Lucinha Tremembé.
19: Levando especialidades como pediatria, ginecologia, oftalmologia, saúde da mulher como um todo, clínica geral, entre exames, consultas, diminuindo assim tanto o tempo de espera dessas pessoas na fila de regulação, mas também diminuindo que essas populações que têm peculiaridades culturais específicas saiam de seus territórios, das suas aldeias, para ir para as cidades grandes.
9: As ações no estado ocorreram durante todo o mês de agosto, também nos povos Yanomami, em Boa Vista, e no território Pirã, no Amazonas.
8: Segundo o Ministério da Saúde, a expectativa é realizar cerca de 4 mil atendimentos especializados na região.
9: O Centro Nacional de Monitoramento e Alertas de Desastres Naturais, o CEMADEM, oferece uma plataforma que permite acompanhar a situação da seca em diferentes regiões do Brasil.
8: É possível consultar informações por município e acompanhar a evolução da estiagem ao longo do tempo.
9: Um dos principais indicadores é o Índice Integrado de Seca, que considera dados como chuva, umidade do solo e condições da vegetação.
8: O acesso é gratuito e está disponível no endereço alertasecas.cemadem.gov.
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9: Céu aberto, pouca chuva e paisagens que ganham novos contornos. É época da seca no Cerrado, que também deve movimentar o turismo.
8: Na Chapada dos Veadeiros, em Goiás, a expectativa é de mais visitantes em busca das cachoeiras, dos rios e das trilhas da região.
9: O parque é gerido pelo ICMBio, o Instituto Chico Mendes de Conservação da Biodiversidade, em parceria com a iniciativa privada.
8: E o turismo também movimenta as comunidades locais, como a Calunga, que oferece experiências de base comunitária.
20: No Parque Nacional da Chapada dos Veadeiros, em Goiás, a paisagem muda conforme a estação. Na época das chuvas, cachoeiras e rios ganham volume. Já no período da seca, a água diminui, o céu fica limpo e o cerrado revela outras cores, outros caminhos e outras possibilidades de vivência. É um período que exige atenção redobrada com as queimadas, mas que também pode ser aproveitado pelo turismo. A região do Parque Nacional da Chapada dos Veadeiros é compartilhada entre o Instituto Chico Mendes de Conservação da Biodiversidade, o ICMBio, e a iniciativa privada, que hoje é responsável pela administração do parque. Com isso, a preservação da área caminha ao lado da visitação e da atividade turística. E quem percorre as trilhas nessa época do ano percebe que a seca também tem suas vantagens. É o que conta o guia Adão dos Santos Rosa, que também trabalha como brigadista e monitora a região durante o período de estiagem.
21: Nesse período de seca que é o ideal, né? Que você vai encontrar as águas, né? Tudo cristalina, tudo verdeada, né? Porque no período de chuva não é assim, não é confiável, né? Aqui a mesma hora que não está chovendo, chove, né? Todas essas cachoeiras que eu te falei aí, era dá para nadar, né? Acaba
20: logo tudo! Caminhar pela chapada durante a seca é também perceber essas mudanças de perto. O som da água pode ficar mais distante. O chão fica coberto de folhas secas e o cerrado, que parece dormir em alguns trechos, continua cheio de vida. Mas a experiência de conhecer a Chapada não termina nas diversas opções de trilhas. Para quem quer ir além dos cartões postais, o turismo de base comunitária aproxima o visitante de quem vive no território. Uma das formas de fazer isso é dentro da própria casa dos moradores. No território Calunga, a comunidade Vão do Moleque, localizada na zona rural de Cavalcante, é a maior de Goiás. E é lá que está a dona Santina Cesário dos Santos, que recebe turistas em casa e transforma a hospedagem em uma experiência inesquecível.
22: Aí oferece café da manhã, almoço, almojante, se você quiser. Mais tarde tem um docinho, que tem doce também. E eu tenho meus produtos calor que eu faço, com geleia. Se quiser levar também para conhecer, para levar para saborear depois na sua casa, tem também.
20: Ainda segundo Dona Santina, para o visitante, é uma oportunidade de conhecer a Chapada por outro ângulo. Para a comunidade, o turismo representa renda, valorização da cultura e uma forma de manter vivas as tradições do território.
22: As pessoas que vêm aqui amam, volta, todo mundo querendo voltar. Falando que vai tornar a voltar, outros vêm embora chorando, porque aqui é uma paisagem, sabe? Depois chegou aqui, é só alegria, muita água, bem fresquinho. Além de que o tempo está ficando mais quente agora, devido ao tempo, né? Mas não tem barulho nenhum, silêncio, eles amam.
20: E entre trilhas, águas, casas e histórias, o visitante descobre que conhecer um destino também pode ser uma forma de ajudar a preservá-lo e colecionar memórias. Com sonorização de Reinaldo dos Santos, reportagem Karine Melo.
9: Na próxima sexta-feira, às vésperas da Independência, nós vamos falar sobre a Estrada Real, uma das maiores rotas turísticas do Brasil, que liga o interior de Minas Gerais ao litoral do Rio de Janeiro e São Paulo.
6: Vamos falar um pouco da história, quando no século XVIII, a coroa portuguesa pavimentou esses caminhos para transportar e fiscalizar o ouro e os diamantes extraídos das minas. Hoje, o trajeto preserva cidades históricas, igrejas barrocas e calçamentos de pedra da época colonial.
9: E essas foram as notícias do Governo Federal.
6: Uma realização da Secretaria de Comunicação Social da Presidência da República.
9: Com produção da empresa Brasil de Comunicação.
6: Fique agora com as notícias do Poder Judiciário e do Congresso Nacional. Boa noite, um bom fim de semana.
9: A gente volta na segunda-feira. Boa noite.
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1: Presidente do STF e CNJ, ministro Edson Fachin, reforça as ações no combate à violência contra a mulher.
2: STJ garante em ações penais prazo em dobro e intimação pessoal a núcleos de prática jurídica.
1: Homem trans é indenizado por sofrer assédio sexual e transfobia.
2: Boa noite, eu sou o Arthur Filho.
1: E eu sou Walter Lima.
2: O presidente do Supremo Tribunal Federal e do Conselho Nacional de Justiça, o CNJ, ministro Edson Fachin, destacou a importância de proteger as meninas brasileiras e garantir que cresçam com liberdade, dignidade e segurança.
1: Ele participou hoje da jornada Maria da Penha em Campo Grande, Mato Grosso do Sul.
23: Toda infância deveria ser feita de achadouros, de descobertas, de sonhos, de brincadeiras e de afetos, nunca de marcas de violência.
2: Um homem trans que trabalhava numa empresa de alimentos na Paraíba foi indenizado por assédio sexual e transfobia.
1: A Justiça do Trabalho adotou o protocolo antidiscriminatório da Corte Interamericana de Direitos Humanos. Samanta Flor.
24: A segunda turma do TRT da Paraíba entendeu que, em casos de assédio sexual, o depoimento da vítima é uma prova fundamental e vale por si só, já que esse tipo de violência quase sempre acontece sem testemunhas. Os desembargadores também consideraram comprovado o tratamento hostil e transfóbico do empresário contra o trabalhador. Além das duas indenizações, a empresa terá ainda de reconhecer o vínculo de emprego e pagar adicional de insalubridade. Ainda cabe recurso.
2: Corte Especial do STJ decide que núcleos de prática jurídica das faculdades de direito, públicas ou privadas, têm prazo em dobro para recorrer.
1: A regra já incluía os processos da área civil. Fátima Uchoa.
25: A Corte Especial do STJ entendeu que os advogados integrantes dos núcleos também têm a prerrogativa de serem intimados pessoalmente dos atos processuais. Segundo o relator ministro Luiz Felipe Salomão, o Código de Processo Civil, ao ampliar o alcance da prerrogativa da Defensoria Pública, busca compensar a estrutura limitada dos núcleos de prática jurídica, garantindo condições de igualdade na defesa dos assistidos, efetivando o princípio constitucional de acesso à justiça. Assim como não existe norma específica na lei processual penal, o dispositivo foi aplicado por analogia.
2: Prazo da Justiça Eleitoral para nomeação de mesários, pessoal de apoio logístico e auxiliares de auditoria que irão atuar nas eleições gerais 2026 encerra hoje, sexta-feira.
1: As nomeações incluem as sessões de voto em trânsito e as instaladas em estabelecimentos penais e unidades de internação de adolescentes. Vitor Struck.
3: O Tribunal Superior Eleitoral encerra nesta sexta-feira o prazo para nomeações de mesárias e mesários, membros das equipes de apoio logístico e auxiliares de auditoria das eleições. Os nomes devem ser publicados em edital pelos juízes e juízas das zonas eleitorais. Partidos políticos, federações partidárias e coligações têm até 5 dias para apresentar contestações. O mesmo prazo concedido para a recusa dos nomeados. Esta sexta-feira também é o último dia para que mesárias e mesários, pessoal de apoio e agentes das forças de segurança habilitem a votação em sessão distinta da de origem.
2: Justiça condena 2 réus por corrupção e lavagem de dinheiro em obra de hospital no Paraná.
1: Decisão atende a pedidos do Ministério Público Federal. Sabrine Menezes.
4: De acordo com as investigações, um ex-servidor do município e o sócio-administrador de uma corretora envolvidos na construção do Hospital Regional de Toledo fracionavam os valores desviados da obra em depósitos menores para dificultar o rastreamento dos recursos. Segundo a sentença, o esquema provocou prejuízo de mais de R$1 milhão para os cofres públicos. Os réus foram condenados à pena de 11 anos de reclusão em regime inicial fechado, além do pagamento de multa e reparação dos danos em valor correspondente a pouco mais de R$2 milhões.
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2: A você uma boa noite.
1: Bom fim de semana e até segunda-feira.
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10: Eu sou Paula Groba.
12: E eu sou Ricardo Nakaoka.
10: E estes são os destaques de hoje do Jornal do Senado, que começa agora.
12: Escala 6x1. Redução da jornada para 40 horas semanais está pronta para votação.
10: Senadora Leila Barros vai relatar MP que zera taxa sobre compras internacionais.
12: Eleições 2026. Atenção aos votos para o Senado. Neste ano, são 2 vagas.
10: Boa noite.
12: Boa noite.
10: Trabalhar menos, descansar mais e sem perder salário. A proposta que pode mudar a jornada dos trabalhadores brasileiros está pronta para ser votada na Comissão de Constituição e Justiça do Senado. A votação deve ocorrer na próxima semana.
12: A PEC reduz de 44 para 40 horas a jornada máxima semanal e garante 2 dias de descanso por semana, sem redução de salário. O relator da proposta sobre o fim da escala 6x1 recomenda a aprovação do texto que veio da Câmara e rejeita as emendas apresentadas pelos senadores. A reportagem é de Bruno Lourenço.
13: Em sessão do Senado Federal, o presidente da União Geral dos Trabalhadores, Ricardo Patá, afirmou que categorias como a dos comerciários mal têm tempo de ver a família por conta da escala de 6 dias de trabalho por apenas 1 de descanso, e defendeu a PEC.
26: Não é isso que nós queremos. Nós queremos ter um país cidadão e um país não de castas.
13: Já o presidente da Federação do Comércio de Bens, Serviços e Turismo do Estado de São Paulo, Ivo Dall'Acqua, alertou que não existe uma única realidade empresarial e a redução da jornada deveria acontecer por meio de negociação coletiva.
26: O pequeno comércio do interior enfrenta desafios diferentes daqueles de uma empresa exportadora. As necessidades do comércio atacadista não são as mesmas do varejista.
13: De acordo com o texto já aprovado na Câmara dos Deputados, a transição será gradual. 2 meses após a promulgação da futura emenda constitucional, o teto da jornada semanal cairá para 42 horas com 2 dias de folga. Ao final de um ano, o limite máximo será fixado definitivamente em 40 horas semanais.
10: E a senadora Leila Barros foi escolhida como a relatora da comissão da medida provisória que acabou com a chamada taxa das blusinhas. O presidente do colegiado é o deputado Reginaldo Lopes.
12: A próxima reunião da comissão que analisa a MP será na segunda-feira, quando pode ser apresentado e votado o relatório de Leila. Repórter Rodrigo Rezende.
27: A chamada taxa das blusinhas é o imposto de importação de 20% cobrado sobre
11: sobre compras internacionais de até $50, cerca de R$250. A cobrança foi criada em 2024 e suspensa em maio deste ano pela medida provisória 1357. A relatoria da comissão que analisa a MP ficou com a senadora Leila Barros, do PDT do Distrito Federal. Ela afirmou que concorda com o texto inicial da medida, mas irá ouvir a todos os setores produtivos para a construção do relatório.
14: É isso que eu quero deixar muito claro, que é uma característica minha de conversar com todos, ouvir a todos, mas o texto inicial, o que já foi apresentado para nós, já nos agrada. Mas não abriremos mão de conversar com todos.
11: A próxima reunião da comissão, na qual deve ser apresentado o relatório, será nesta segunda-feira, 31 de agosto, às 4 da tarde. Nesse mesmo dia, deputados e senadores da comissão podem votar o texto. A ideia é que a MP seja aprovada na Câmara e no Senado durante o esforço concentrado que ocorrerá até 4 de setembro, antes do prazo de perda de validade da medida, que é 8 de setembro.
15: Avançou no Congresso a medida provisória que cria uma nova linha de crédito para motociclistas profissionais.
12: O texto foi aprovado pela comissão mista e seguiu para a votação em plenário. Repórter Patrícia Oliveira.
16: No caso dos motociclistas, o dinheiro poderá ser usado na compra de motocicletas, motonetas e ciclomotores novos. Também poderão ser financiadas motos e bicicletas elétricas, além de equipamentos e infraestrutura ligados à atividade. O relatório aprovado incluiu também o transporte escolar e definiu ações específicas para profissionais mulheres e pessoas com deficiência. Para a presidente da comissão, senadora Leila Barros, do PDT do Distrito Federal, a medida provisória ajuda a melhorar as condições de trabalho desses profissionais.
17: Para milhões de brasileiros, o veículo não é um bem de consumo, é um instrumento de trabalho. É o que coloca comida na mesa e sustenta uma família.
16: Para ter acesso ao financiamento, entregadores e motociclistas que trabalham por aplicativos terão de comprovar pelo menos 6 meses de cadastro na plataforma e um mínimo de 100 corridas ou entregas. Cada beneficiário poderá financiar apenas um veículo. A medida provisória ainda precisa ser aprovada pelos plenários da Câmara e do Senado.
15: Um projeto que começa a ser analisado pelo Senado pode dar mais transparência ao processo de registro de medicamentos para doenças raras.
12: A proposta obriga a Anvisa a tornar público cada passo da análise dos pedidos de registro, para que pacientes, famílias e profissionais de saúde saibam em que etapa está o processo. A medida não muda a autonomia técnico-científica da agência. Repórter Márcio Maturana.
18: O novo projeto foi anunciado pelo senador Hermes Klan, do PL de Santa Catarina, na quinta-feira, durante uma audiência pública na Comissão de Direitos Humanos sobre a suspensão de um medicamento para distrofia muscular de Duchenne.
19: Acabo de dar entrada em um projeto de lei para aumentar a transparência da Anvisa nos processos de registros de medicamentos destinados a doenças raras, trazendo segurança e informação a todos.
18: Doenças raras atingem cerca de 13 milhões de brasileiros. Quando existe tratamento, os remédios costumam ser caros e precisam passar por um processo de testes até a aprovação pela Anvisa. O objetivo do projeto é dar previsibilidade a pacientes, famílias e profissionais de saúde sem interferir na autonomia técnico-científica da Anvisa.
27: Eleições 2026.
15: O Tribunal Superior Eleitoral e o Google fecharam um acordo para identificar o uso ilegal de inteligência artificial nas eleições.
12: Uma ferramenta vai identificar o uso indevido de imagens de candidatos. Repórter Pedro Pincer.
28: A tecnologia chamada de Likeness ID está disponível para usuários maiores de 18 anos e é capaz de identificar conteúdos gerados por inteligência artificial que reproduzem a imagem de uma pessoa. A iniciativa busca ampliar a capacidade de rastreio no YouTube de materiais sintéticos e falsos que explorem indevidamente a identidade de quem está na disputa eleitoral. O presidente do TSE, ministro Cássio Nunes Marques, afirmou que a iniciativa busca preservar direitos fundamentais no ambiente da internet e contribuir para a confiança nas eleições.
29: O momento em que celebramos essa parceria é crucial. Isso porque é de conhecimento comum o potencial danoso do mau uso da inteligência artificial generativa.
28: Para aderir ao sistema, a candidata ou o candidato precisa ter uma conta no YouTube e acessar o YouTube Studio, na área destinada à busca de conteúdo por semelhança. Depois de um cadastro, a plataforma cria um registro biométrico da aparência do usuário. Cabe ao candidato analisar o material localizado e decidir se houve uso indevido da sua imagem. Se entender que sim, poderá solicitar a remoção. Havendo violação das regras da plataforma, o conteúdo poderá ser retirado do ar.
15: E neste ano, o eleitor vai votar em dois senadores, mas atenção, são dois senadores diferentes, um voto para cada candidato ou candidata. Primeiro, o eleitor escolherá um candidato e confirmará a escolha. Em seguida, registrará o outro voto. Se o eleitor repetir o mesmo número nas duas oportunidades, apenas o primeiro voto será considerado válido. O segundo será anulado automaticamente pela urna eletrônica.
12: E para ajudar o cidadão a se informar melhor, o Senado Federal criou uma página especial para a cobertura das eleições. O site pode ser acessado por meio do endereço link.senado.leg.br/eleicoins. Com trabalhos técnicos de Eliseu Caires, o Jornal do Senado fica por aqui. Acompanhe agora as notícias do Tribunal de Contas da União e da Câmara dos Deputados. Boa noite.
15: Boa noite e um bom fim de semana.
6: Minuto do TCU.
7: Nos dias 31 de agosto e 1º de setembro, o Tribunal de Contas da União realiza seminários sobre o financiamento e a organização do SUS, o Sistema Único de Saúde. O encontro vai discutir como os recursos da área são distribuídos entre estados e municípios e os desafios para garantir financiamento sustentável. Outro ponto de destaque é a integração dos serviços de saúde e o atendimento por região. O objetivo é melhorar a organização da rede e garantir que os serviços funcionem de forma integrada. O seminário vai reunir gestores, especialistas e representantes das três esferas de governo para trocar experiências e discutir melhorias para o SUS. O evento será transmitido ao vivo pelo canal do Tribunal no YouTube. Saiba mais em tcu.gov.br.
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9: Câmara pode votar projeto que fixa idade máxima de 15 anos para táxis.
20: Hugo Mota pede que a população acompanhe o trabalho parlamentar.
9: Serviço de emergência médica deverá oferecer acessibilidade para surdos.
21: Boa noite. Os deputados analisam projeto que obriga os serviços de emergência médica a oferecer acessibilidade para surdos. O texto já foi aprovado pelas comissões de saúde e de defesa dos direitos das pessoas com deficiência. Saiba mais sobre o assunto na reportagem de Mônica Tati.

0: de comunicação, como o uso de tecnologias digitais. Rogéria Santos lembra que a chegada aos serviços de urgência médica é um momento vulnerável para todas as pessoas.
1: É um momento que você está sentindo muita dor ou que você passou por um acidente. Imagine você chegar nesse ambiente e não conseguir se comunicar. E como é que isso é prejudicial ao socorro, à assistência de forma diligente, que tenha o objetivo de salvar aquela vida? Porque a intensidade do que gerou aquela necessidade a gente desconhece, porque só o profissional habilitado na medicina vai saber.
0: Rogéria Santos destaca que o Brasil tem aproximadamente 10 milhões de pessoas com deficiência auditiva, sendo que cerca de 2 milhões e 700 mil são completamente surdas. Segundo a deputada, o projeto garante a inclusão e acessibilidade ao permitir o pleno acesso à saúde. O projeto, que prevê serviço de intérprete para pessoas surdas ou com deficiência auditiva, ainda terá que ser votado pelas comissões de Finanças e Tributação e de Constituição e Justiça. Se for aprovado em todas, segue para a apreciação do Senado. Da Rádio Câmara de Brasília, Mônica Tati.
2: Saúde.
3: Projeto de Dani Cunha, do PL do Rio de Janeiro, impede a cobrança de consultas de retorno em atendimentos particulares e de planos de saúde. A proposta considera retorno a consulta destinada à análise de exames ou ao ajuste do tratamento iniciado anteriormente.
4: Dani Cunha esclarece que a regra vale apenas quando o novo atendimento estiver diretamente ligado à consulta inicial. O texto prevê multa para cobranças indevidas, mas ressalta que uma nova cobrança pode ser feita quando houver queixa clínica ou diagnóstico independente do primeiro atendimento.
2: Direitos humanos.
3: Dorinaldo Malafaia, do PDT do Amapá, defende a aprovação do projeto que transforma em lei os programas Envelhecer nos Territórios e Viva Mais Cidadania. Ele explica que o objetivo é evitar que as atividades sejam interrompidas por mudanças administrativas.
4: Dorinaldo Malafaia afirma que a proposta fortalece a rede de atendimento nos estados e municípios. O projeto prevê a formação de agentes locais para identificar violações de direitos, além de ações voltadas ao enfrentamento da violência e da discriminação contra pessoas idosas.
2: Eleições.
3: Em vigor há mais de 16 anos no Brasil, a lei da ficha limpa sofreu alterações que hoje são contestadas no Supremo Tribunal Federal. A reportagem é de Maria Neves.
5: A lei da ficha limpa, que nasceu de iniciativa popular ainda em 1993 e entrou em vigor em junho de 2010, completa 16 anos com alterações significativas e contestações no Supremo Tribunal Federal. O texto original prevê que políticos condenados à perda dos direitos políticos não podem concorrer novamente a cargos eletivos por até 16 anos. Esse é o caso de senadores que têm mandato de 8 anos. Um dos deputados que assinaram o projeto de lei na Câmara, o deputado Luiz Carlos Raule, do Podemos do Paraná, afirma que somente na eleição de 2024 a lei ajudou a barrar quase 2 mil candidaturas que tinham ficha suja. O parlamentar considera a norma um marco no combate à corrupção no Brasil.
6: Foi um reforço legislativo que fizemos para fortalecer a legislação de combate àqueles, né, realmente que mete a mão no jarro do dinheiro público. E o Brasil aprovou uma legislação que veio de iniciativa popular. 1,5 milhão de assinaturas foram apresentadas e essa é uma lei que pegou no Brasil. Eu acredito que hoje, nesses anos todos, próximo de 10 mil candidaturas sujas, de ficha suja, foram barrados pela legislação.
5: Pela lei de 2010, políticos condenados por crimes como lesão ao patrimônio público e enriquecimento ilícito não podem concorrer novamente durante todo o período restante do mandato e nos 8 anos seguintes. No entanto, outra lei que entrou em vigor em 2025 reduziu o prazo em que os políticos ficam inelegíveis para, no máximo, 12 anos. O texto do ano passado determina que o prazo de inelegibilidade começa com a condenação por um colegiado e será

0: de 8 anos a partir de então, o que antecipa a contagem de prazo e reduz o tempo em que o político fica inelegível. Se houver outras condenações posteriores, a soma do período em que o candidato não pode concorrer a cargos eletivos deve ser limitado a 12 anos. No entanto, a lei mais recente prevê exceções a essa regra mais branda. Se a condenação ocorrer por crimes de maior gravidade, como lavagem de dinheiro, tráfico de drogas, terrorismo ou outros crimes hediondos, continua a valer a regra antiga, inelegibilidade de 8 anos contados a partir do cumprimento integral da pena. A lei aprovada em 2025 foi contestada pelo partido Rede Sustentabilidade no Supremo Tribunal Federal. A legenda alega que o mérito do texto aprovado na Câmara foi alterado pelo Senado, mas o projeto não retornou para a análise dos deputados, como determina a Constituição. O partido também sustenta no processo que o abrandamento das regras permite o retorno de políticos condenados por crimes graves à vida pública prematuramente. O deputado Chico Alencar, do PSOL do Rio de Janeiro, que já estava na Câmara na época da aprovação da Lei da Ficha Limpa, defende que os ministros do Supremo decidam pela restauração do texto aprovado em 2010.
1: A lei é boa, ela é eficaz relativamente. Teria que retirar e derrubar esse facilitário, inclusive o tempo de inelegibilidade, que foi reduzido recentemente, através do próprio parlamento. Então, voltar à sua formatação original seria muito saudável. Eu espero que o Supremo Tribunal Federal decida com olho num preceito constitucional, que é a integridade, que é a ética pública, que é a qualidade da representação, a partir desse princípio constitucional da impessoalidade, da publicidade, da ética, da honestidade.
0: Um pedido de vista do ministro Gilmar Mendes, em maio deste ano, suspendeu o julgamento da ação no Supremo Tribunal Federal. Antes da interrupção da análise, a relatora do processo, ministra Carmen Lúcia, já havia votado a favor da manutenção da Lei da Ficha Limpa de 2010 nos principais pontos contestados pela rede. O único ministro a votar depois da relatora foi Luiz Fux, que concordou inteiramente com o voto de Carmen Lúcia. Da Rádio Câmara de Brasília, Maria Neves.
2: Segurança Pública.
3: André Fufuca, do PP do Maranhão, propõe criar a chamada culpa temerária no Código Penal, para casos em que a pessoa provoca um resultado sem intenção, mas deixa de tomar cuidados básicos diante de uma situação de risco.
4: A proposta de André Fufuca considera culpa temerária os casos em que há um risco grave e evidente de que o resultado aconteça. O objetivo, segundo o deputado, é punir com mais rigor situações de negligência extrema, sem tratá-las como dolo eventual.
3: Ercílio Coelho Diniz, do MDB de Minas Gerais, apresentou o projeto que cria a Política Nacional de Prevenção à Violência contra a Mulher por meio de monitoramento preventivo de risco. A proposta prevê a identificação e o acompanhamento de situações de alto risco antes da ocorrência do crime.
4: O texto de Ercílio Coelho Diniz sugere a integração entre órgãos públicos e a criação de um Banco Nacional de Dados Estatísticos. Em casos de alto risco, o projeto permite medidas como monitoramento eletrônico do agressor e atendimento psicossocial prioritário.
3: Euclides Petersen, do Republicanos de Minas Gerais, é autor da proposta que facilita a responsabilização por crimes de violência patrimonial contra mulheres em situação de violência doméstica e familiar. A medida abrange casos de destruição, subtração ou retenção de bens, valores e documentos.
4: Pelo texto, esses crimes passariam a ser processados por ação penal pública incondicionada, sem necessidade de representação da vítima. Euclides Petersen explica que a mudança reduz os mecanismos de coerção que podem dificultar a denúncia e a responsabilização dos agressores.
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2: Votação.
3: O plenário da Câmara pode votar projeto que estabelece idade máxima de 15 anos para táxis. A proposta prevê também linhas de crédito para compra de carros novos, como informa o repórter Antônio Vital.
7: Ganhou um regime de urgência e pode ser votado a qualquer momento no plenário da Câmara projeto que define limite de 15 anos de idade para veículos usados por taxistas. A proposta apresentada pelo deputado Dr. Luizinho, do PP do Rio de Janeiro, também cria linhas de financiamento público para a compra de táxis novos. Para o autor do projeto, a lei atual não estabelece critérios claros sobre a idade máxima dos veículos, nem prevê mecanismos de apoio financeiro para a renovação da frota. A justificativa para a proposta é de que a renovação da frota de táxis dá mais segurança para passageiros e motoristas, reduz a emissão de gases do efeito estufa e estimula a profissionalização dos taxistas. O projeto prevê que o governo federal ofereça linhas de crédito específicas para taxistas autorizados. O texto não estabelece as condições de financiamento, que serão definidas por um regulamento específico, mas prevê prazos de pagamento de até 15 anos. O regime de urgência para o projeto foi criticado por deputados do Novo e do Missão. Para a deputada Adriana Ventura, do Novo, de São Paulo, é preciso definir quem precisa de carros novos e as linhas de crédito podem ter impacto nos bancos públicos.
8: Outros aspectos são importantes, principalmente como que está o estado de conservação. Eu, por exemplo, eu ando num carro que tem 14 anos de uso e ele está ótimo, maravilhoso e está tudo certo. Agora, outros com 14 anos talvez não tenha. Então, a gente acha que esse projeto, que a criação de linhas de crédito subsidiadas por instituições financeiras oficiais, transfere risco para o setor público.
7: Já deputados da base do governo votaram a favor do regime de urgência, como explicou a deputada Érica Cocai, do PT do Distrito Federal.
9: Este projeto, ele fala da idade máxima do veículo. É bom que se tenha a noção de que são veículos que rodam bastante, então, portanto, tem uma alta quilometragem. É diferente de um veículo que é usado de forma esporádica. Ao mesmo tempo, tem um financiamento para essa renovação da frota. Isso significa modernizar o serviço e, ao mesmo tempo, valorizar os taxistas.
7: Com o regime de urgência, o projeto que define limite de 15 anos de idade para táxis e cria linhas de financiamento para veículos novos pode ser votado diretamente no plenário da Câmara, sem passar pelas comissões permanentes da Casa. Além do projeto, aguarda a votação pela Câmara e pelo Senado, medida provisória que prevê o financiamento de veículos novos considerados sustentáveis por taxistas, motoristas de aplicativo e cooperativas. Ou seja, os motores precisam ser elétricos, híbridos, a etanol ou flex. Da Rádio Câmara, de Brasília, Antônio Vital.
2: Economia.
4: Lucas Ramos, do PSB de Pernambuco, defende o aumento do limite de receita para que transportadores autônomos de cargas possam ser enquadrados como microempreendedores individuais. A proposta eleva o teto anual de R$ 251 mil para R$ 400 mil e prevê atualização automática pelo IPCA.
3: Relator da matéria na Comissão de Indústria, Comércio e Serviços, Lucas Ramos avalia que a mudança torna o limite mais compatível com a realidade econômica dos caminhoneiros. O deputado reitera que os custos do setor também sofrem os efeitos da inflação.
2: Agricultura.
4: Zé Adriano, do PP do Acre, defende a aprovação de projeto que autoriza até 20 bilhões de reais para linhas de crédito destinadas à quitação de dívidas de produtores rurais afetados por perdas sucessivas. Ele informa que a medida inclui prejuízos sofridos entre 2020 e 2025.
3: O projeto de Zé Adriano retoma com ajustes o que estava previsto em medida provisória que perdeu a validade em fevereiro deste ano. O deputado argumenta que a renegociação das dívidas vai permitir que os produtores continuem a atividade agropecuária.
4: Júnior Ferrari, do PSD do Pará, apresentou projeto que aumenta as penas para quem falsificar, adulterar ou manipular ilegalmente alimentos. De acordo com o texto, a pena passa para reclusão de 10 a 15 anos, além de multa.
3: Júnior Ferrari alega que casos de contaminação e uso de componentes impróprios para o consumo têm se tornado mais frequentes. Para o deputado, a adulteração intencional de alimentos merece penas equivalentes às previstas para a falsificação de medicamentos.
2: Presidência.
4: O presidente da Câmara pediu que a população acompanhe o trabalho parlamentar ao longo do mandato e não apenas no momento do voto. Hugo Mota participou de uma premiação em Brasília, como informa a repórter Silvia Munhato.
6: O presidente da Câmara, Hugo Mota, pediu que os cidadãos acompanhem as atividades parlamentares em todos os anos de cada mandato, para que a avaliação não seja feita apenas na época das eleições. Ele ressaltou a importância dessa fiscalização em cerimônia do Prêmio Congresso em Foco 2026.
10: O que queremos dos nossos representantes? O que faz um bom deputado? O que define uma boa senadora? Perguntas como essas não podem ser feitas apenas de 4 em 4 anos, no momento do voto.
6: O Prêmio Congresso em Foco busca o reconhecimento dos parlamentares mais bem avaliados pelo público em geral e por especialistas. Mota afirmou que, como qualquer pessoa, os políticos também gostam de ter o trabalho reconhecido. Para a fiscalização do trabalho parlamentar, Hugo Mota explicou que a Câmara dos Deputados torna público todo o processo legislativo, como exige um sistema democrático. Para o presidente, cada cidadão terá uma maneira diferente de avaliar o que faz um bom parlamentar, porque são vários os pontos de vista. Mas diz que o importante é que isso não impeça a construção de consensos.
10: O parlamento existe para dar voz às muitas e legítimas divergências em nossa sociedade, mas também para que não percamos de vista o nosso senso de fraternidade, a ideia de que o futuro de cada cidadão está atrelado ao de todos os outros.
6: Os vencedores do Prêmio Congresso em Foco 2026 podem ser conhecidos na página do Congresso em Foco na internet. Da Rádio Câmara de Brasília, Silvia Munhato.
2: Trabalho.
3: Alexandre Guimarães, do MDB do Tocantins, apresentou o projeto que regulamenta as premiações em rodeios, festas do peão e eventos competitivos. A proposta obriga os organizadores a divulgar previamente os valores dos prêmios, as formas de pagamento e os critérios de distribuição.
4: Alexandre Guimarães alega que muitos participantes viajam, pagam inscrição e têm despesas com transporte e alimentação e, no final, o prêmio não cobre os custos. Para ele, a medida promove mais segurança jurídica, fortalece a transparência nas relações e valoriza os profissionais do segmento.
3: Termina agora o jornal Câmara dos Deputados, produzido pela Rádio Câmara, com trabalhos técnicos de Wellington Teles e apresentação de Val Monteiro e Luciana Vieira. Uma boa noite para você.
4: A Voz do Brasil está de volta na segunda-feira. Boa noite e bom fim de semana.
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14: Alô, Chapecó, muito boa noite. A partir de agora tem Love Line, a sua linha direta com a emoção. Última edição da semana, porque é de segunda a sexta-feira, das 22 a 1. 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Abrimos o Love com Debbie Gibson. Perdido em seus olhos, Lost in Your Eyes.

0: Às vezes a gente sente tanto, mas na hora de falar, as palavras simplesmente não conseguem traduzir aquilo que o coração está sentindo. E talvez seja justamente isso que torne o amor tão bonito. Quando o sentimento é maior do que qualquer palavra. Porque às vezes o coração sente muito mais do que a boca consegue dizer. E é o que fala essa música que você acabou de ouvir, Words Getting the Way com Miami Soul Machine. Foi sucesso em 1987. Em cartaz do cinema tem Patrulha Canina, Uma Aventura Dino, Homem-Aranha, Um Novo Dia e muito mais. 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
2: Essa música só tocou no Brasil. Foi tema da novela Top Model. Wish You Were Here, Bee Gees. É Love Line, a sua linha direta com a emoção. Música romântica toca aqui.

É, tem encontros que parecem obra do acaso, mas mudam completamente o nosso caminho. Um olhar, uma conexão e, de repente, alguém passa a ocupar um lugar especial dentro da gente. Essa música fala exatamente desse encontro que desperta sentimentos difíceis de se explicar. Asas do Prazer com Roupa Nova. Era 1990. 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
11: Boa noite pra Regiane Paimel, tá curtindo Love? Essa aqui é de 1984, Phil Collins. Take a look me now.

0: 1987, esse disco está na minha coleção de vinil. Starship, Nothing's Gonna Stop Me Now. Nothing's Gonna Stop Us Now. Phil Collins, Take a Look Me Now. Bom ter a sua companhia. O Love volta já.
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8: A próxima música fala daquele momento em que já não adianta negar o que o coração está sentindo. O olhar entrega, a presença da pessoa mexe com a gente. E quando percebe, a paixão já tomou conta. Porque tem sentimentos que a gente até tenta esconder, mas o coração sempre encontra um jeito de entregar. Um olhar, um encontro, aquela vontade de estar perto. E quando a gente percebe, aí já era. É hora de se entregar. É hora de se entregar ao coração. Hã? O que o coração está dizendo? Aí já era.

Tá aí Jorge Mateus, aí já era. Boa noite pra você que tá nos honrando com a sua audiência em Chapecó e região também. 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

Boa noite pra Bernadette, que tá curtindo Loveline, porque ela é muito romântica. Planalto, Rio Grande do Sul, aquele abraço. Planalto foi onde eu comecei na profissão, há 40 anos atrás, lá na Rádio Ametista. Então, meu sincero abraço a esse povo legal de Planalto. Essa música fala daquele momento em que já não adianta negar o que o coração está sentindo. O olhar entrega. A presença da pessoa mexe com a gente. E quando percebe, a paixão já tomou conta. Porque tem sentimentos que a gente até tenta esconder. Mas o coração sempre encontra um jeito de entregar, né?

Muito bem, então. Vamos lá. Loveline, o legal da West Capital é que ela é eclética. E ela sempre foi assim, desde 91, quando eu cheguei na West Capital. Ela tem um público diferente, um público que é versátil, né? Tem gente que não gosta, tem gente que gosta desse estilo aqui, mas essa aqui é romântica, viu? Porque existem pessoas que conhecem o nosso segredo mais profundo. Aquilo que somos quando ninguém está olhando. E quando encontramos alguém que nos entende, nos acolhe e nos dá coragem para seguir. O amor deixa de ser apenas sentimento, passa a ser abrigo. Então, tem uma letra bonita. E essa música, o Sandro que está ouvindo em Frederico Westphalen, manda para Jussiane. É a música da vida deles. Essa música marcou para eles. Meu segredo, César e César.

0: A cantora belga Lara Fabian com Love by Grace. Você está ouvindo Love Line, a sua linha direta com a emoção. Já já, voltamos, vai ter Chicago, Air Supply, Tim Maia e muito mais.
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0: Era agosto de 1982, a banda americana Chicago, no Brasil, foi tema da novela Sol de Verão, está no disco internacional. A Hard to Say I'm Sorry.

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10: Para você, muito boa noite. Love Line, a sua linha direta com a emoção. A romântica Bernadette na sintonia. O Nelo tá curtindo. Forte abraço para ele. Grande Nelo, ele manda para Cláudia, o amor da sua vida. Ele escreveu aqui, ó. Meu irmão Dema, essa é para arrasar. Na história do meu amor com a minha morena Cláudia, amor da minha vida. Boa noite, estamos sempre na escuta aqui em Xaxim. Então, nosso boa noite para Xaxim, Cláudia para você então. The Cranberries Linger, tocou na West Capital em 1993 e 94, começou a tocar no Love Line também. A Dilce manda pro Caidão. Você é o amor da minha vida.

O amor verdadeiro não chega fazendo barulho. Ele chega devagar, ocupa espaço no coração e quando percebemos, já mudou a nossa maneira de enxergar a vida. Algumas pessoas não passam pela nossa história. Elas se tornam parte dela. E quando encontramos alguém que nos faz querer ficar, cuidar e construir, entendemos que certos encontros não acontecem por acaso. Acontecem para deixar uma marca que o tempo não apaga. O Love continua com Whitney Houston. Did We Almost Have It All? 7 para meia-noite. Até uma tem...

De 1995, eu toquei do Love Line naquele ano de CD. Era CD. Foi da novela Cara e Coroa da Globo. A sua linha direta com a emoção.

Meia-noite, 17. Essa aqui é de 1975. Ele nasceu na Argentina. Ele é Chris de Burgh. Seu primeiro sucesso, Flying.

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3: 2:06.

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3: Duas e 49.

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1: 3 e 6.
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0: 3:24.
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1: 3:48.
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1: 3h57.
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0: Vem cá, mas como é que se pronuncia esse tal de Facebook? Facebook? Facebook? Eu acho que eu até vou fazer um pra mim assim.
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2: Quatro e vinte e seis.
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2: 5 e 5.

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Muito bom dia, povo brasileiro! 5h14 agora com Porca Véia, Sangue Caipira, Rui Biriba, Joca Martins e muito mais desde as 5 horas da manhã. 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Muito bom dia e bom final de semana pra você e pra sua família, que promete ser chuvoso e já choveu de madrugada,

agora 5h15, 19 graus em Chapecó. Apesar da chuva, a temperatura segue bastante alta agora de manhã nesse sabadão, 29 de agosto de 2026, o último fim de semana do mês de agosto deste ano que tá passando voando. Seja um final de semana muito abençoado para você. Daqui a pouquinho a previsão do tempo pro final de semana que segue aqui confirmando muita chuva para sábado, para domingo, para segunda-feira e também muito futebol no final de semana com o Chapecoense Grêmio no jogo de amanhã e os guris que já estão se preparando para a viagem de hoje. E você que está do outro lado do rádio, dos aplicativos, da Alexa, em qualquer lugar do mundo, do Brasil, pode mandar seu WhatsApp pelo 49-3361-3130. Acelera com o Bom Dia Sul, despertando com toda a galera. E não tem pra ninguém.

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0: divertido e com você, com a gente. Aqui no 93.3, canta Galo Velho. Alô, André da Silva, alô, Andrezão do Núcleo, o homem do Borma. Matheus, bom dia pra vocês todos aí. Toca uma música hoje do Corpo e Alma, tá bom? Um abração pro amigo aí, valeu. Brasil. Bom dia, pessoal do bem ligado aqui na melhor. Bom dia também pra dona Dileta. O Ibrahim tá por aqui deixando bom dia pra nós, Matheus. Bora, bora até meio-dia hoje, trabalhar. Toca pra nós, arrastando alpargata com o coração gaúcho aí. Aquele abração pro amigo Ibrahim, mandou foto aqui no seu veículo. Já tá na região aí, então um abração pro amigo. Alô, povo que tá acelerando junto com o Bom Dia Sul aí. Buzinaço! Bom dia, Brasil!
1: Deusinho, bom dia, Paulo Padilha para DK, com a motoca, né? Hoje não vamos vaiar com a motoca, porque chegamos primeiro que a chuva. Bom, Matheus, toque para nós de sábado, dia. E me bolei no sorteio que tive aí, né, hoje.
0: Vai
1: e
0: acho
1: que
0: sete hoje
1: nós vamos pôr da casa. Vai fechar certinho para nós dar uma dançadinha lá, agitar o esqueleto com o Viseu Pause e Danúbio Azul.
0: Vai ser top, hein?
1: Qualquer vai ser coisa, demais. Né? Sabe, né? Me bolei no sorteio aí, né? Chute de Bitcoin, Nazarento. Aquele meu tchau, obrigado. Um abração de AZ pra não esquecer de ninguém, né? E se não for o S Capital, então fuja,
0: valeu,
1: louco.
0: Padilha, fuja, louco. Vai ser demais o nosso da casa. Foguetório pra você, os nossos vigilantes. Alô, vigilantada, cadê vocês aí? Bom dia, bom dia, bom dia. Virando madruga e ouvindo Bom Dia Sul. O Matheus, aqui o Marcelo Toniazo. Quero ouvir uma música hoje do João Bosco e Vinícius. Final de semana, olha, foi bem no pedido aqui, ó. Muito bem recordado. E vai abração aí pro Ivo, pro Laudeciro, Flávio Prates, o Adelar Bianchi. Ótimo final de semana pra todo mundo aí que tá ouvindo a rádio. E obrigado, alô Marcelo, alô galera que tá ouvindo a rádio aí, todos os meninos que foram citados.
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0: esperando o seu bom dia. 3361-3130, DDD49, com o seu alô, com o seu bom dia, com o seu pedido. 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
1: 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Cortando o tapetão preto e ouvindo o Bom Dia Sul.

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31: É hora da previsão do tempo para o final de semana. Sabadão promete ser chuvoso. Já choveu de madrugada aqui na região central de Chapecó. E assim seguirá durante todo o sábado. Tempo instável, pouco sol hoje. Poderá aparecer um pouco durante a tarde. E temperaturas elevadas. Agora está 19 graus. À tarde vai bater 28 a 29 graus. Então um calor absoluto para hoje. E instabilidade de manhã, de tarde e de noite. A grande quantidade de chuva está marcando para amanhã, domingo mesmo. Temperaturas de 16 a 21. Graus, não fica tão quente assim amanhã, com instabilidade praticamente todo o domingo. Parelho aqui, viu? Na segunda-feira também grande quantidade de chuva, não tanto que nem domingo, mas segunda-feira de madrugada teremos um volume bem grande aí de chuva e também durante a tarde da segunda-feira, com temperaturas de 18 a 20 graus. Pouco sol até aí. Terça-feira também. Tempo fechado de 15 a 19 graus a temperatura. Começa a dar uma queda na temperatura até importante aqui, quarta-feira de manhã, 8 a 9 graus de manhã. Mas terça-feira ainda a gente pode ter um pouquinho de sol durante a tarde. De qualquer maneira, também tempo instável, não é uma grande quantidade aí de chuva se comparado ao domingo, segunda-feira, mas mesmo assim também tem instabilidade. E lá na quarta-feira, dia 2 de setembro, temperaturas de 9 a 21 graus, uma esfriadinha pela parte da manhã com o sol brilhando finalmente. O sol vai aparecer só na quarta-feira com força, aí com aí praticamente zero instabilidade para nossa Chapecó. Um resumo dos próximos dias da previsão para o Indy Clima Terra e Clima Tempo.

Alô, velho lobo! Alô! Aquele abração pro amigo aí, Matheus, amigo selvagem, toca pra nós, ela mentiu pro tio, isso aí é boa, viu? Lobo, bom final de semana pro amigo, obrigado aí pela parceria, e tá chegando os pedidos da audiência, Modão. Corpo e alma!

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Brasil! Bom dia, povo da madrugada! Alô, nossos motoras queridos! Alô, você que tá com a gente nas empresas! Tá aí virando madrugada também! Você que tá indo pra casa descansar daqui a pouquinho! 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
5: 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Vamos falar primeiro de Série A do Campeonato Brasileiro. Os jogos do final de semana, hoje às 6h30. Tem Atlético Mineiro e Vitória. Às 8 horas, São Paulo e Bragantino. São Paulo, uma situação bem perto do Z4. E o Vasco pega o Cruzeiro às 9h20 no São Januário. Jogo muito importante para o Vasco, que é o 19º colocado. Teremos amanhã, às 11 horas da manhã, Atlético Paranaense e Fluminense. À tarde, Flamengo e Botafogo, Corinthians e Santos. E às 6h30, Mirassol e Palmeiras, Grêmio e Chapecoense. Vamos, Verdão! Chapecoense. Transmissão a partir das 5 da tarde. Teremos às 7h30 na Arena Fonte Nova, Bahia e Internacional. E na segunda-feira, para fechar a rodada, Remo e Coritiba. Lá em cima, o líder é o Palmeiras, seguido de Flamengo, Atlético Paranaense e Fluminense, os jogos da rodada 25 da Série A do Brasileiro. Pela Série B ontem, Goiás 2, São Bernardo 1. Goiás tá tentando subir para pertinho aqui do G6, mas tá difícil. O Goiás tá meio, né, tropicando aí nesse começo de Série B. 25ª rodada. O Novo Horizontino fez 2x1 sobre o Sport Recife, Novo Horizontino, terceiro colocado, e o Náutico bateu o Atlético por 2x1. Hoje tem um jogo às 6h30, Botafogo e Cuiabá. E amanhã, América e Ponte Preta, Avaí e Atlético de Goiás, CRB e Criciúma, Vila Nova e Ceará. Os jogos da Série B do Brasileiro, tá pegando

0: Então é um jogo bem interessante aí pra gente acompanhar também aqui do futebol catarinense e o Canarinho Voador que busca sua classificação para a próxima fase da competição. O destaque hoje também pro futebol internacional, meio-dia tem Real Madrid e Málaga, jogo na Espanha, né, futebol espanhol, e às 10 horas da manhã tem Chelsea e Brighton e meio-dia e meia Manchester United e Ipswich. São os jogos de hoje da Premier League e também os jogos de La Liga. Futebol internacional, meio-dia e jogão, né, e meio-dia e meia também tem outro jogando Manchester United aí. Os destaques do futebol, cheio de futebol no final de semana.
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Oeste Capital, rádio ligado na melhor da manhã do sabadão, com chuva aqui no vento minuando, 19 graus a temperatura, previsão de muita instabilidade pro final de semana. Você que vai na estrada aí, vai pegar e vai dar aquela viajada, aquela passeada, ou vai trabalhar final

0: atenção redobrada, relâmpagos e mais relâmpagos. Bom dia!
1: Bom dia, Matheus. Fala, é o Wagner, mas ligado na US Capital.
0: E aí, Wagner?
1: Saindo de casa, levando a minha esposa para trabalhar hoje. Toca para nós aí hoje, é o amor do Zezete Camargo Luciano. E aquele abraço. Oh,
0: boa música, boa música. Apaixonado Vagnão e a sua primeira dama. Alô, primeira dama, bom trabalho.
2: Bom dia, Matheusinho. Tudo tranquilo? Deus abençoe o nosso dia, né? Faz uma semana que se findou aí, né? Não é bom correr atrás de maus pila, né? Trabalho honesto, Deus abençoe aí, né? Em nome de Jesus.
0: Às vezes os pila vão correndo até mais que nós. Mas tem que alcançar, né?
2: Um abraço a todos que estão na escuta aí, os ouvintes, tá melhor aí. Fazer umas entreguinhas aí, ó. San Donato e Palma Sola e Anchieta. No meio-dia temos de volta, com a graça de Deus. Um abraço pra todos da Cooper Alfa aí que estão na escuta. Tá bom? Você dá lá. Obrigado, no Forte Capital.
0: Valeu, valeu, Ederson. 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Que é isso? Ô Matheus, bom dia, bom dia, bom dia. Quero ouvir a música hoje perigosa do Luan Santana. Essa é só perigosa, não é perigosa e linda, né? Alô, Marina! Alô, Antônio Poça! Ô Matheus, bom dia pra ti. Estamos aqui na linha Batistela ouvindo o programa Vixe Maria, linha Batistela, é nóis na fita! O seu Homero com os bate pronto. Abração pro seu Flávio. Lá, ô seu Flávio, acorda, seu Flávio. Seu Assis, o Lucas, Ednei, o Ademir Bianchim, o Aldo Vilmar, o Valmoro Berno, Adelar Bianchi, Cabral, Cissa, primeira dama e a turma do restaurante São Cristóvão. Só nas delícias.
1: Bom dia, Matheus. Era problema de asa, hein? Toca pra nós, hein? É, aqui estamos na época de campanha, hein? Mentira desses loucos, hein? Perece lá, com o Morci, transporte para Arachado, para o Zeca, transporte das Penóis, para o ET, para o Mauro, Paulo Menino, galera caçamba, hein? Turma do Cetric, seu Antônio Girardi, pessoal da Embrapave, Planatera, Oliveira, e os demais ouvintes, hein? Estão na escuta da melhor, hein? Ótimo final de semana a todos aí, Deus no comando do céu. São
0: Paulo, valeu, Marco Velho. Puxa, louco. Não sei se o pessoal, será que tá mentindo muito aí, ô Marco Velho? Dá pra ter um termômetro já, né? Já dá pra dar um termômetro no comecinho da campanha aí.
3: Aqui é potência. Marco!

0: mais pra acordar esse povo. O Matheus, bom dia pra você. Tamo aqui com o rádio ligado na melhor, tá travado no 93.3, nem destrave este rádio, este é inteligente, um rádio da Makita. É, rapaz, olha que faz aquele barulhão lá, da Makita, ô Masma. Tomara que não, né? Senão vai atrapalhar as músicas aqui. Aquele abração pro amigo, alô, seu Ari, Matheus, sabadamos, com chuva, ótimo final de semana pra todos nós aí. Valeu, seu Ari, é sabadão, já começa meio chuvoso, meio preguiçoso e começou a chover mais forte. Agora dá uma parada aqui, seu Ari. Bom dia, Mari. Alô, São Cristóvão, um beijo pra você, Mari, bom final de semana. O Paulo aqui mandou pra nós um vídeo agora, né, também. Um pouquinho de chuva aí também, né? Chuva mais chuva, raio mais raio. No grande FAP aqui, imagem. Bom dia, Sul.
1: Bom dia, bom dia, bom dia, Matheus. Tudo certo? Nós por cá no Paraná. Roda uma aí do Christian Ralf, mais curtir aí. Beleza? Aquele forte abraço aí, favorizado aí.
0: Ô, Paranazão, velho! Aquele abração aqui pro nosso amigo Júlio César. Sai, que é a sua, Júlio César! Separamos do Christian Ralf pra daqui a pouquinho e pra rodar também, pra nós cantar junto. Tão mateando aqui, ó, quem quer? Silvio da Silva e o passarinho aí, vai fazendo... É uma cantoria, que legal, Silvio, abração para amigo e todo o pessoal do Santo Antônio. Matheus, bora para mais um dia de obra na escuta da melhor. Olha que legal, cara, é o Claudir C. Cê tá bem, Claudir? Abração para amigo aí dele trabalhar. Ô, Matheus, ótimo final de semana para todos nós. Tamo voltando aqui para Chapecó, ouvindo 93. Grande beijo aí na minha princesa que tá fazendo 5 meses. Alô, menina, um beijo. Beijo pra você! Eu ia tocar aqui Acorda, menina, mas melhor não, né? Toca aí pra nós, Gustavo Lima mandou o Thierry. Saúde pra ela, saúde pra toda a família, tá bom? Boa viagem aí pro amigo, bom dia, Su!
2: E esperar o dia clarear pra começar a trabalhar.
0: Não sei se vai clarear hoje.
2: Bom final de semana a todos, com a bênção de Deus.
0: Eliane Ferreira, eu não sei se vai clarear hoje. Não sei se vai dar pra trabalhar aí. A Simone Pan tá por aqui. Ô, Simone, minha amiga. Matheus, voltando pra casa hoje, ouvindo você. Toca aí, Amado Batista. E quero participar do sorteio. Vai ser 7:30 da manhã, a partir das 7:30. O Ricardo está por aqui também. Ô, Ricardo.
3: É Bahia, papelei das 18. Tempo chuvoso e a chuva vem de novo. Mas enquanto chove, não faz sol, né? Abraço para todos, para esse programa, para todos os vídeos, todos os vigilantes aí, todo o pessoal de Chapecó e região, onde alcançar as ondas da rádio
0: 93.3,
3: Noroeste Capital.
0: Valeu, Ricardo.

0: Eu não minto pro titio. A mamãe tá me chamando, já tô indo embora. Tchau pro senhor, titio. Tchau, até outro dia. Tchau, tchau.
1: Um abraço especial aos caminhoneiros, motoristas e representantes comerciais que já estão na correria desta manhã. Bom dia, Sul! Não é...

0: um príncipe assim. Daqui a pouquinho tem mais música.
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0: pagando o pedido do seu José, que mandou pra nós. Matheus, tempo nubladinho, sujeito a chuva por aqui, ventaninhas, trovoadas. É, meus amigos, final de semana promete, mandou seu José da Silva em Cidreira, na praia de Cidreira. Não dá praia, seu José, não dá praia. Abração pro amigo, pediu de Chapecó, Uruguaiana, com Elton Saldanha. 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
0: Grande abraço pro Padilha. Alô, Matheus, bom dia pra você, bom dia pra audiência, que façamos um ótimo final de semana abençoado. Quero ganhar um sorteio aí, Padilha, fica ligado, 7:30 da manhã, vou lançar braba aí. Alô, Matheus, bom dia pra você, bom dia pros ouvintes, estamos aqui no mate, curtindo a rádio Elisete. Ela tem uma flor em cima do mate. Que é isso aí?
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0: Bom dia, garota!
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0: Muito bom dia pra Vânia de Seberino, Rio Grande do Sul. Alô, gauchada! Matheus, bom dia pra você. Pegando a estrada pra levar carga agora. E tamo junto em ótimo sábado. Alô, Vânia, alô, Rio Grande do Sul. Abração pra todos os municípios do Rio Grande. 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
0: 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Bom dia,
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0: Venha vindo!
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0: E não tem pra ninguém. Bom dia pro Cristiano Arruda, ligado aqui na melhor. Alô, Matheus. Alô, Rafaela. Rafa Rodrigues aqui ouvindo o programa. Matheus, manda uma música pra nós aqui, ó, da Cachoeira. Aquele abraço. A Cachoeira tá online, tá online. Alô, Admir.
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0: Vamos lá, povo brasileiro! Manhã chuvosa de sabadão, chegou final de semana! 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Bom dia, Su!
1: Bom dia, Matheus, Marcelo, ligadinho, e você aqui, ó.
0: Fala, Marcelo!
1: Retornando de Nova Prata, Rio Grande do Sul, pra Chapecó agora. Muita chuva, meu amigo. Toca uma bem boa pra nós aí. Sonho de um caminhoneiro, cara. Acho linda essa música aí.
0: É linda,
1: abraço,
0: linda.
1: Meu querido.
0: Valeu, Marcelo, boa viagem, venha vindo, Marcelo. Tô vendo a foto do Mate por aqui. Alô, Matheus, bom dia pra você. Excelente final de semana pra todos nós. E toca aí a Barquinha de Ouro. É quem que mandou aqui pra nós, deixando bom dia, Evonir Lanzo Gemada. Vamos, Gemada. Matheus, aqui o Dilson Manuel Kuskowski. Tô aqui no Faixa 1, carregando a carreta e com som no Oeste Capital. Vamos, gurizada. Alô, Dirson! Abração pro amigo aí, toda a família Kuskowski e a galera do Faixa 1. Matheus, tamo aí na escuta da melhor. É o Jorge na sintonia. Alô, Jorge Couto, bom dia! Quem mais que deixou áudio por aqui? Bom dia, Brasil!
2: Bom dia, Matheus. Carlos Gonçalo Temilo, da Lima de Palmeira. Manda uma música pra nós aí. Vou pra Santa Catarina. Tenha um bom dia.
0: Valeu, valeu. Aquele abração pro nosso amigo aqui, o Ricardo. Matheus pegando a estrada, indo pra Concorde, agora ouvindo a rádio aí, ó. Só estrada boa. Só estrada boa pra Concorde. Vai triminicando.

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Meu amigo, minha amiga, é de um final de semana cheio de prêmio e com você, com a gente que não é de capital, tudo fica melhor. Ah, tudo fica bom demais. Bom final de semana, Billy, pra começar, levanta o som.

0: 1998, 7h31, tá 19 graus em Chapecó. Chove, chove, a previsão é de chuva e chuva. 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
3: Você que transita pela seção 55, região de Chavantina, Xanxerê, árvore caída sobre a pista, agora ocupando meia pista e oferecendo risco numa curva. Bombeiros no deslocamento. SC155 entre Xanxerê e Chavantina.
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3: 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Vamos lá, bom dia, 15 para as 8. A previsão de tempo fechado para Chapecó no final de semana. Hoje, domingo, segunda e terça. Pouco sol e muita instabilidade. Hoje, quantidade grande de chuva. Amanhã está marcando até mais do que hoje. Temperaturas hoje batendo 28 a 29 graus. Vai ser um sábado de muito calor. Amanhã, domingo, 16 a 21 graus. Com chuva de madrugada. Muita chuva amanhã, de madrugada. E também à tarde. Na segunda-feira, também muita instabilidade de madrugada. Durante a manhã, durante a tarde, com máximas de 20 graus. E na terça-feira também chuva, também instabilidade. Não tanto que tem no final de semana, mas teremos instabilidade com temperaturas de 15 a 19 graus. E na quarta-feira de manhã, um fresquinho ar aí, chegando a 8, 9 graus de manhã, né? Abrindo a quarta-feira de sol com máximas de 22 graus. Daqui a pouquinho tem sorteio para audiência do final de semana. Alô, Mateuzinho! Estamos aqui no Mate ouvindo a rádio. Quem sabe você toca para nós um super tramp para nós e bora nesse sabadão aí ouvir a rádio e ouvir a chuva. É, chuvinha. Quem que mandou pra nós aqui? Alô, Jefe, tudo de bom aí? Alô, Matheus, aqui na sintonia, nosso amigo Silvio. Abençoado sabadão pra todos nós. Estamos aqui sempre na sintonia da melhor rádio do sul do mundo, Adriano Sotierá, galera dos lanches. É, bom demais. Charlie Brown, na West Capital.

0: Tempo fechado em Chapecó, 19 graus, agora 7 para as 8 da manhã. Bom dia, você que tá trabalhando, tá com a gente no seu trabalho, na sua casa, tá acordando agora. Bom final de semana. 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
2: Já 8:08, hora certa, horas iguais a 19 graus. 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

0: Venha vindo, venha chegando, venha conectando na Alexa. É na sua caixinha de som, a original, a paraguaia. Qualquer uma que tiver. E você que tá no rádio, do carro, tá nos aplicativos, tá com a gente em todo o Brasil. Ou você que tá na região aí levando a gente na carona, obrigado pela companhia. Final de semana de futebol, Série A do Brasileiro que vai ter amanhã. Grêmio e Chapecoense, os guris vão pra lá. Rodolfo, Andrei, Matias, o nosso trio parada dura. Pra trazer sorte pra Chapecoense e trazer uma grande cobertura, que é o que a gente pode fazer, né? Hoje, pela Série A, 6:30, tem Atlético Mineiro e Vitória, às 8:00, São Paulo e Bragantino, e às 9:20, por conta do horário da televisão aí, da política, né? Vasco e Cruzeiro. E aí a gente vai ter no final de semana ainda Bahia e Inter, amanhã, 7:30, como destaque, e Grêmio e Chapecoense, amanhã, 6:30. 6:30, 5:00 PM, começa a transmissão, Verdão. Não te mexa, meu Verdão. O que tá valendo hoje pra audiência? Vamos lançar a partir de agora. Aqui a gente tava tocando bastante música pra você poder curtir o sabadão junto com a gente, com música boa. Então, a partir de agora até meio-dia, um grande kit dos 28 anos da Rafona Investimentos, nosso grande amigo Darcy abrindo a mão lá. É coisa boa! Tem um perfume importado árabe, made in Dubai, pra audiência. Chique demais, maravilhoso, masculino ou feminino. Tem bolsa térmica e tem um kit ainda com vinho, com erva mate, pra uma pessoa que vai ganhar tudo isso aqui. Tá louco, é só coisa boa, né? E o perfume vem junto, né? Então você pode mandar, como é que faz aqui, ó. Manda um print seguindo @ Rafona Investimentos lá na rede social, no Instagram, manda só um print com o nome completo e já tá concorrendo. Meio-dia vai ser o sorteio desse super kit aí, com bolsa térmica, com perfume árabe importado, made in Dubai, com, né, vinho, com erva mate e tem mais coisa ainda. É coisa boa. Meio-dia, tá bom? Aqui na rádio. E lembrando, manda pro nosso WhatsApp 33613130. Quem mandou bom dia pra nós é o Jean Andrei aqui, ó, desejando do ótimo sábado pra nós aqui, participando do sorteio também. Valeu, lembra do print. É isso aí, Fernando aí do Pastel do Sela. Pessoal, bom, abençoado final de semana pra todos aí. Que Deus nos abençoe e nos proteja. Põe pra nós aí, Bala Bala de Francesco Napoli, ouvindo a melhor. É, garoto, alô Fernando, alô Pastel do Sela, Matheus, ótimo sabadão pra todos, pra você, pra audiência toda. Pode tocar um flashback da sua preferência, tamo aqui na sintonia, limpando os vidros pra curtir a melhor. É, alô Marise, não sei se é um dia muito bom, né, também o úmido hoje, ô Maris. Tem que abortar só pra semana que vem esse serviço aí. Adiar pra semana que vem. Maris, e um beijo grande pra você, minha amiga! Oi!
1: Bom dia, Mateuzinho. Aqui é a Sônia, sou Kevin.
0: Ah, eu sei, já, viu?
1: Gostaria que tu fizesse um favor pra mim.
0: Diga, minha amiga.
1: Que tu avisasse o Ronezito.
0: O Ney tá dormindo.
1: Pra passar ali nos camelô, na loja, que é louco.
0: Sim.
1: Onde trabalha o meu neto. Pra ele pegar uma encomenda que eu deixei ali.
0: Ah, é? Tá? Daí, pra mim não tem nada de encomenda, é só pro Ronei daí. É complicado, né, dona Sônia? Tudo de bom, minha amiga! Essa é boa demais, Close to You, pra você dar aquela remexida!

Fun Factory na 93. Alô, Adelir Maria Burtê, bom dia pra você. Mandou aqui bem certinho o print, nome completo, tá valendo. O Rock Kammer tá por aqui, Matheus, toca um Metallica pra nós. É por isso que é Rock Kammer, né? Ele tem, já diz o próprio nome, já é o que ele vai pedir pra nós aqui, ó. Aquele abração pro amigo aí, Rock, tudo de bom. Alô, Marizete, alô, Humberto, Matheus, manda alô pra nós aí, viu? Me põe no sorteio também, valeu, abração pra ti aí, Roberto do Vila Rica. Se não for o West Capital, fuja, louco. E a Santina de Melo do Passo dos Fortes, ligado na melhor, tomando um mate.

0: Abração pros amigos aí, Matheus. Estamos aqui escutando você na Morena Lanches e Restaurante aqui do Borma. É sempre ouvindo a melhor. Quem que mandou pra nós aqui, ó? Bom dia, Alessandro! Alô, alô pra toda a galera. 8h29 agora. Bom final de semana, chegou o sabadão. Previsão de muita chuva e temperatura agora de 20 graus. 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
0: Apertem os cintos e vamos juntos com o Village People. Showzera pra galera ligada na melhor.

0: Acerte o seu aí, 8h37, bom dia, bom dia, bom dia. 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

0: chove em Chapecó na manhã do sabadão.
1: Tá chovendo, piada, já? Ixi. É bom que chove, né, piada? Pra refrescar aí. E é bom pra salada também. Tem que chover mais pra juntar água pro cara tomar, né, piada? O rio tá seco aí.
0: Errado não tá também, né? Bom dia!
2: Bom dia, bom dia, Mateuzinho, ó. Sabadão, nas entreguinhas aí da Suco da Confusão. Participando do sorteio, põe no sorteio.
0: Que é isso,
2: aquele
0: rapaz?
2: Aquele abraço, ótimo sabadão a todos os
0: passa ouvintes aqui, passa da
2: 93
0: aqui.
2: Aí. Valeu, Mateuzinho. Se não for as capital, fuja, louco, velho. Gilberto, mostra aí. Aquele
0: valeu,
2: abraço.
0: Valeu, Gilberto, grande abraço pro amigo aí também. Fala comigo, bom dia.
3: Bom dia, meu amigo Mateuzinho. Tudo certo, Gastor? Podia tocar um som aí pra nós do Cassino, pra nós curtir, e manda ir pra gozada da Original Motos. Valeu, meu amigo. Põe no sorteio.
0: Pessoal da Original Motors aqui, o S-Capital, estão na sintonia, literalmente, né? Na sintonia da rádio e na sintonia musical. Acho que eu nem tinha ouvido aqui o áudio, né? Senhoras e senhores, o que tá valendo hoje no nosso programa? Tá valendo um grande prêmio aqui da Rafano, 28 anos. Olha que legal, tem um perfume importado árabe, made in Dubai, masculino ou feminino, junto com kit, bolsa térmica, erva, vinho Casa Valduga. E pra participar, manda um print seguindo arroba Rafano Investimentos na rede social, só mandar um print lá, pode ser até no Facebook, mas especialmente no Instagram, com o nome completo junto. Só isso aqui no WhatsApp da rádio, aí pode participar, pedir música, enfim. E ao meio-dia vai ter o sorteio hoje, tá bom? Tá top demais o prêmio aí. Abração pessoal da Made in Dubai, também do Shopping, e nosso amigo Darcy da Rafano, que abriu a mão. Ô Matheus, toque aí pra nós, You Could Be Mine aí do Guns, pra curtir de boa aqui com o herdeiro Joaquim. Esse tá garantido aí, o Joaquim, é... Joaquim já tá rico desde cedo, é filho do Neymar. Ô, Matheus, bom dia pra vocês todos aqui. O Ederson Leite, levando a gente junto aí também mais uma manhã. Bom dia, moro no Grande EFAP, meu nome é Iria Brancalione. Olha, alô, dona Iria, bom dia. Alô, Elton, tá na praia, Elton? Acho que não dá praia hoje. Não, não. Santa Catarina marcando muita chuva. E na praia também, viu, Elton? Matheus, bom dia pra vocês. Estamos aqui no Grande EFAP. É o Paulo curtindo o Oeste Capital aqui, mateando. Seu Paulo Domingos. Ah, grande EFAP, alô loteamentos, grande EFAP, um abraço aqui pra vocês, tem que ser grande, tem que ser com umas três pessoas, porque tá cada vez maior. Quem mais aqui deixando muitas mensagens? Ademir Perin de Caibina, sintonia na escuta da melhor. Sábado toca pra nós uma do ABBA aí, aquele abraço. Ah, caravana de Caibi, o povo maravilhoso aí também, viu? Bom dia!
4: Bom dia, Matheus, tudo certo, tudo tranquilinho, Mike, pode cá, sábado então. Então dá umas bandas pelo centro aqui do Chapecó.
0: Oi!
4: Toca uma dor boa pra nós aí. Se não for essa catal, fuja, louco.
0: Uma música!
4: Aí, um forte abraço.
0: Valeu, garoto. Abração pra ti aí, Maicon de Paula. Matheus, toca Raul pra nós aqui. Valmor Gonzalez, aquele abração pro amigo Isaías. Matheus, estamos aqui na estrada de ouvidos na melhor. Olha só o sub do do Borman, cara. É! Isaías, um abraço pra você. Pessoal do Desbravador, pessoal do Borman lá também. Obrigadão aí pela parceria, pela audiência sempre. Matheus, bom sabadão pra todos. Me põe no sorteio da Rafando. Vai ter mais um sorteio depois, né, Duda? Vai ter mais um ainda. Ih, vai ter muito prêmio até meio-dia aqui. E pede pra nós uma aí do Eraser. A Silvia Cavaleiro aqui do Santa Maria. E pra deixar abraço pro Kleber aqui também, que deixou bom dia pra nós. Não dá tempo de mais nada, da volta. Tem músicas pra audiência e eu volto. Só amanhã, 5 da tarde, no Domingão do Futebol.
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0: 9 em ponto.
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0: Muito bem. 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Já já eu volto com um recado pra você e boas músicas.
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E por aqui a gente vai abraçando a audiência que já tá ligada, já tá sabendo que tem sorteio nas ondas do rádio. No 3361-3130 você manda teu nome completo mais Alfa. E você concorre a R$100 em combustível. 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E neste fim de semana, clientes do App Clube Alfa têm 10 centavos de desconto por litro. Até amanhã, no dia 30, último dia aí para você participar, abasteça, economize e concorra a um vale combustível de R$250. Essa condição é especial para quem for lá abastecer, tá? Mas hoje aqui na nossa programação tem R$100 em combustível, então manda teu nome completo mais postos Alfa por aqui. E tá rolando também o sorteio da Rafano Consórcios. 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Logo mais aqui no fim da programação, meio-dia, eu trago o resultado do sorteio. Bora de música? Chega de papo!

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2: Som e Café Flex. 9 horas com 15 minutos. Oportunidade de emprego na Berlanda, que contrata vendedor, caixa e montador para trabalhar na Berlanda do Centro. Para mais informações, você pode comparecer na loja com currículo em mãos, na Avenida Getúlio Vargas, 667, no centro da cidade. E também Lang Palace Hotel, que tem vaga em aberto para camareira. Para você trabalhar no Lang Palace Hotel, das 8 da manhã até as 4h20 da tarde, com uma hora de intervalo, o telefone de contato é o 3361-6808 3361-6808. O Rádio Dicas, que volta hoje 20 para as 2 da tarde. Mais uma edição do nosso Rádio Dicas, informando possibilidade de emprego para nossa audiência. Bora de recado por aqui, para a audiência ficar bem informada e saber aonde você encontra oportunidades. 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Essas são as informações para nossa audiência e já já eu volto com mais.
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2: Tem 9 horas com 21 minutos. A gente vai por aqui assinando junto com a turma do Grupo Cine, onde você vai aproveitar neste fim de semana para garantir um cineminha, fazer aquela moral com a patroa, com a criançada. 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Bora tentar abraçar um pouco dessa turma que chega por aqui. Tem muitas mensagens. O Vande do Seminário tá junto com a gente. Quem mais? Paulo Costa. Oi, Paulo, tudo bem? Grande abraço pra você. Oi, bom dia.
15: Bom dia, Duda, né? Neuri Davi, por de cá, sempre ouvindo a melhor, né? Oeste Capital. Me coloca aí no sorteio aí. Desse sabadão aí, de alguma coisa aí. Que roda um aí no Raider pra nós aí, qualquer um aí pra. Aquele abraço.
2: Valeu, aquele abraço, meu amigo Neuri. Bruno Cabelo tá pedindo uma sonzeira com Arlindo Cruz, O Meu Lugar. Boa pedida! Ele que tá junto com o menino Joaquim. Abraço pra vocês, bom fim de semana. Oi, bom dia, Duda. Tô aqui com os meus companheiros de trabalho, o trio de Josés. Estão na escuta. Valeu, Anthony. Tamo junto. Grande abraço, bom trabalho pra vocês neste sabadão. Quem mais participando do sorteio da Rafano? Me coloca aí nesse sorteio, por gentileza, e toca uma do Henrique Juliano. É o Eliseu, abraço pra ti, amigo. Adelir também tá aqui, Adelir Maria, abraços também para o Ederson Luiz. Bom dia, Duda. Giovana Bigolin, me coloca no sorteio dos postos Alfa, tá concorrendo. Clenecy de Souza também, Ariberto Rosário, grande abraço pro amigo de Arvoredo, tá junto com a gente participando da programação, manda uma música do Alok. Grande abraço pra você que tá curtindo a programação. Jederson Luiz também tá junto aqui. Menino Max pedindo uma sonzeira de Guilherme Santiago. Bom dia, Duda. É o Edson, toca uma roupa nova pra nós. Edson Batista, abraço pra você, abraço pra família. Oi, Duda, estamos no trabalho, participando do sorteio dos postos Alfa. É a Eliane, ligadinha na melhor. Abraço pra você. Bom trabalho pra quem é de bom trabalho. Neste sabadão, 9 horas com 24 minutos. 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A gente tem som por aqui, é o nosso flashback que não para. Abraço pra Adriana Bertuzzi, tá concorrendo ao sorteio. Rosilene também lá da EFAP participando do sorteio do combustível. Oi, quem tá por aqui? Se não for Oeste Capital, fuja louco! Melânia de Fátima, do bairro Palmital. Abraço pra galera!

0: Tchau, é sucesso por aqui. 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Bora abraçar por aqui a Karine do Santo Antônio, ligadinha na programação. Sérgio Luiz, bom dia! Oi, eu sou o Paulo de Chapecó, me coloca no sorteio do combustível, o tanque tá cheio. É, fim de mês não é fácil pra ninguém. Elis Cristina também, bom dia pra você, tá concorrendo. Oi, Duda, me coloca aí no sorteio, é o Johnny. Grande abraço pro amigo, tá concorrendo quem mais? É, galera, estamos pegando o feriadão da semana. Ah, o galera da Perfil Vidros. Estão de folga hoje, é isso, Leonardo? Valeu, Léo, pela mensagem. Bom dia, Duda. Joanei Campos, do bairro Flor, de Xaxim. A outra turma da região, mandando mensagem pra cá também. É assim que eu gosto. Oi, Duda. Com o pedido das crianças, está prontinho pra este sábado. Sagu. É isso mesmo? É sagu quentinho. Pra mim, gente, sagu é esse aqui, ó. Que acabou de sair do fogo, quentinho, maravilhoso, para este clima vai bem demais, hein? É a Patrícia. Oi, Pati, valeu pela mensagem, aproveite o fim de semana com a criançada. Evandro Ferreira, também junto com a gente, participando do sorteio. Abraço para você, bom dia, Duda. Silvia Cavalheiro, do bairro Santa Maria, ó, aqui de Chapecó, conversando junto com a gente. Abraço pra você e agora a gente vai com ele, é o Movimento 93. Menino Dema, chega com as informações do comércio. Onde você tá, Dema? Fala aí.
1: Fala, Duda! 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
1: 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Segue a programação de qualidade. Daqui a pouquinho eu trago mais informações do comércio.
0: Valeu! Boa, menino Dema junto com a gente. Grande abraço aí pra toda a turma.
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2: 9 para as 10.
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0: É sonzeira na nossa programação do Som e Café Flex.
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0: Bora com ele, Dema, oi!
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0: Valeu as informações do comércio.

0: 10 e 4.
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9: Vamos que vamos no nosso Ligue Se Ligue até o meio-dia, você junto com a gente. Claro, por aqui, bem sintonizado na 93.3. Bora abraçar essa turma. Marcelo Toniazo participando do sorteio dos postos Alfa, desejando um bom fim de semana. Obrigado igualmente, menino Charles Nicolau. Oi, o Marcelo, papai da Duda. É isso mesmo? Bom dia, Duda. Na hora que a gente ligou o rádio, você tava dizendo bom dia, Duda. E aqui em casa tem uma Duda. Ai, que incrível. E ela aproveitou para dizer que você era fã dela. E sou mesmo, hein, menina Duda? Grande beijo para você, abraço para toda a família. Me diverti com essa mensagem. A inocência das Dudas, das crianças. Oi, David, tá participando também do sorteio. O Jorge Lopes tá junto com a gente. A Val, lá da EFAP, trabalhando com os bichinhos, com os cachorrinhos, com os doguinhos neste sabadão. Oi, Duda, bom dia. É a Júlia. Olha que legal, ela disse que segue a Rafano há bastante tempo nas redes sociais e acompanha aí os conteúdos e as dicas. Se puder me colocar no sorteio, a programação de hoje está muito boa, como sempre, bom fim de semana. Obrigada, menina! Menina Júlia, tá concorrendo, tá? 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

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Esses são os recados para os nossos ouvintes e tem música boa na programação. Abraço por aqui também pro Felipe Romão, do bairro Bela Vista. Segue mandando tua mensagem, 3361-3130. Eliseu tá junto com a gente. A Iracema, oi Iracema!

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0: 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Já já tem mais música por aqui.
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1: 13 para as 11.
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1: Vamos lá, seguindo aqui a programação, show de bola pra você que acompanha 93.3. Eu sou a Duda Boetcher, tô por aqui comandando o nosso Ligue e Se Ligue. Você segue junto, participando, mandando tua mensagem, concorrendo aos prêmios. Maria Helena do Esplanada tá por aqui. Quem mais? O meu amigo Nelson Barque participando dos sorteios da manhã. O Gilberto pedindo sonzeira. Me coloca nos sorteios deste sábado, tá concorrendo também. José Carlos Filho, grande abraço pra você, concorrendo ao sorteio dos postos Alfa. Oi, Duda, tô acompanhando a programação no volante. Quem tá por aqui mandando alô é o Nick. Valeu, Nick. Grande abraço pra você, boa viagem aí pro amigo, né? Levando a gente de carona de um lado pro outro. Oi, Duda, bom dia. Toca um fundo da grota. É o Rafael Siqueira. Que é isso, hein? Tão animado. Do sábado, a dona Sônia, bom dia.
2: Bom dia, minha amiga Dudinha.
1: Tudo bem?
2: Hoje eu queria pedir pra você tocar pra mim, Guilherme Arantes, Cheia de Charme.
1: Cheia de Charme.
2: Queria pra vocês e da rádio, pra toda a audiência. Aquele abraço.
1: Valeu, minha amiga. Adelar Roman também junto com a gente. Oi, Duda, bom dia, me põe no sorteio. Maicon de Paula. Aô, Maicão, tudo certo? Ótimo fim de por aí. Luciana Pozan também participando do sorteio do combustível. Mariane Trisotto trabalhando e acompanhando a nossa programação. A Clari também tá pedindo música com ABBA, a gente já tocou por aqui. O Odair. Oi, Duda, estou sempre ligado no programa, me coloca no sorteio. Grande abraço pro amigo. Quem mandou mensagem por aqui acompanhando a programação online é o pessoal da Quatro Rodas Automóveis. Grande abraço pra vocês, bom trabalho, bom fim de semana. Bom dia, Dudinha, me põe no sorteio pedindo Cindy Lauper, é o Ronivaldo Piscine. Abraço pro amigo. Oi, oi, oi. Duda, bom dia. Elisandra Hermes do Bela Vista já mandou o print aqui, seguindo a Rafa no consórcio nas redes sociais. Tá concorrendo também. Oi, Duda, me ajuda aqui, me coloca no sorteio do combustível. Mandou foto pra cá, um vídeo. Tá zerado, zerado o tanque. É, fim de mês, né, gente? É a realidade. Mas vamos lá, hoje alguém vai se sair bem nessa. Bom dia, Graciele. Oi, Graci, tá concorrendo também. Menino Cleo Ribeiro, já ouço teu áudio aqui. Abraço pra você, abraço pra turma do Terra Nostra. Tão sempre de ouvido colado aí que eu sei, ei. Grande abraço, bom fim de semana pra você, pra toda a equipe. Deixa eu ver quem mais. Oi, bom dia. Quem tá por aqui mandando áudio?
6: Bom dia, aqui é o Pedro Martins de Souza.
1: Alô, seu Pedro.
6: Eu quero participar, gostaria de participar do sorteio. Por atendido, meu, muito obrigado.
1: Valeu, tá concorrendo também. Ivone Gonçalves do Jardim Itália, sempre junto com a gente. A Marinês. Oi, Marinês, tá concorrendo, tá? Já mandou o print por aqui, tá tudo certinho.

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1: É o nosso Ligue e Se Ligue, sucesso total até o meio-dia por aqui. 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Bora abraçar por aqui a Sueli Santa Catarina, lá do bairro Jardim do Lago. O Carlos Alberto também tá junto com a gente. Oi, Duda, me coloca no sorteio. Manda aí um som do Gustavo Lima. Grande abraço, é o Jader. Valeu, Jader. Jader. Achei que era Jardel, não é Jader. Oi, eu sou a Bruna. Ótimo sábado. Grande abraço pra você, amiga. Oi, galera aqui da Floricultura Belé, em União do Oeste. Ah, mandou foto por aqui. Caraca, hein? Ó a situação aí da galera. É, não deixou o nome. É, pro pessoal da floricultura mesmo, já é o WhatsApp aqui da Floricultura e Jardinagem. Luciano! Aô, Luciano, precisamos desses R$100 para completar o tanque. Vamos lá, meu amigo. Bom dia, Duda, me coloca nesse sorteio. Quem deixou o alô foi, não deixou o nome, não tem nome. Fim do telefone 9970, está abraçado também. A gente vai com sertanejo aqui nas ondas do rádio. 11 horas com 10 minutos, muito bom dia. E para você participar do sorteio da Rafano Consórcios, é só seguir as redes sociais, @ Rafano Investimentos. Manda um print para cá que você está seguindo e você concorre a um kit com vinho, chimarrão e também perfume árabe. Olha que chique.

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1: 11:20.
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5: Energia boa não para por aqui. Agora 11 horas com 23 minutos. 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Bora abraçar aqui a nossa amiga Rita Farias de Oliveira. Oi, Rita! Abraço para você, tá concorrendo, seguindo aí a Rafano Consórcios nas redes sociais. Lembrando você que tá valendo também R$100 em combustível, presente dos postos Alfa. 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Bora abraçar a nossa audiência, Cláudia Roberta. Oi, Cláudia. Ela está procurando a Cindy. A Cindy está desaparecida. Ela é uma cadela idosa e é cega. Ela precisa de orientação, tá? Porque ela pode ficar assustada, enfim, como ela é cega, né? Tem esse problema. Ela precisa ir e voltar logo para casa dela. Ela fugiu ontem à tarde. Ela provavelmente saiu aí sem rumo, né? Ela é uma cadelinha idosa, bem dócil, querida. Ela é pequena, parece aqui de pequeno porte pela foto. Pelagem clara, orelhinha um pouco mais marrom, mas o resto do pelo, né? branco. Se você tiver alguma informação, ela desapareceu no bairro Dom Fabiano, ali próximo ao Passo dos Fortes e Vila Real. Se você tiver qualquer informação sobre a Cindy, manda mensagem aqui pra gente, que a gente vai fazer a ponte pra poder devolver ela, né? Querida da Cindy, uma cadelinha idosa e cega, não pode ficar assim na rua, né? Precisa voltar aí pra casa. Se você tiver qualquer informação, manda aí pra gente. Mariana Schneider. Oi, Mari! A Mayara Schneider. Peraí que eu tô sem óculos. Peraí. Pronto, agora foi. O Jason também. Aqui. Já pediu a foto da cachorrinha que diz que encontrou alguma com... Vamos lá, vamos passar a foto dela. Vi alguma com as características faladas. Será que é a mesma? Vamos tentar a sorte aí de encontrar a menina Cindy. Marisete também tá sempre junto com a gente. Grande abraço para você. Oi, Duda. Sônia por aqui, ouvindo a melhor, participando do sorteio. Abraço e bom fim de semana. Oi, Duda. É o Rony. Me coloca no sorteio. Tá concorrendo. Vanderlei Fazolo. Me coloca no sorteio dos postos Alfa. Tá concorrendo. Dirceu. Parabéns, Duda, pelo programa. Dia lindo. Tá bonito mesmo, um sabadão aí com nebulosidade na capital do oeste, este clima de chuva, mas assim, pro fim de semana não tá tão ruim, né? Dá pra aproveitar e descansar com este clima também. Menino Jorge, me coloca no sorteio, está concorrendo. A gente vai seguir por aqui com Marília Mendonça. Já já eu volto a trazer recados e logo mais o resultado dos

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1: Vinte e cinco para o meio-dia.
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2: Bora pra mais um Movimento 93. 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
3: 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E agora, Duda, segue você. 13 horas, estou chegando para comandar a Rádio Oeste Capital.
2: Muito bem, obrigada pelas informações do Dema, sempre junto com a gente.
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1: 12 pro meio-dia.
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Jorge Matheus! Jorge Matheus e uma sonzeira, é o tal do Chonei, participação com o Henrique Juliano. E por aqui eu trago o resultado dos sorteios. Hoje, amanhã, premiada da Oeste Capital. E quem foi o ganhador dos R$100 em combustível, presente dos postos Alfa, tá rolando o fim de completo dos postos Alfa. Dirley Antunes, fim do telefone 3365. R$100 em combustível, presente dos postos Alfa e presente da Rafa. Fã no consórcios foi a Gabriela Marta da Silva, ganhadora. Fim do telefone 0446. Já já eu mando mensagem aí contando bem certinho como faz para retirar os presentes. E a partir de agora, o nosso horário eleitoral obrigatório. Já já em 25 minutos a gente volta com muita música. Música.

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0: Meio-dia e 25.
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Meio-dia e 28, a gente vai de boa música na programação da West Capital. Você segue junto comigo no 49-3361-3130.

Rodrigo, é o sucesso de 2024, Gosta de Rua. A gente vai com um recado pra você, nossa parceria fechada com o Da Casa. Hoje tem Vilso Paus e Banda. Ah, olha só aí.

0: sucesso no fim de semana da gurizada aqui de Chapecó, de toda a região, fez um baita de um bailão do município, né? Essa semana, inclusive, que Chapecó estava de aniversário. 29 minutos para uma hora da tarde, tá na hora de chamar o Dema. Dema, diretamente do comércio, logo mais ele estará aqui nas ondas do rádio para te fazer companhia.
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1: 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Agora volta pro estúdio e continua a programação da Oeste Capital.
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0: hoje tem rodeio.
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2: 15 para uma.
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no 49-3361-3130. Simone Mendes e Guilherme Benuto, um feat de sucesso aqui nas ondas do rádio. Agora 10 minutos para uma hora da tarde. Eu vou me despedindo aqui da programação. Retorno. Ih, vou demorar para retornar, que semana que vem eu tô de férias. Vai chegar a minha vez, hein? Eu retorno com vocês no feriado de 7 de setembro, mas hoje à noite a gente ainda se encontra na Feira Teccom e também no Salão do Imóvel que está acontecendo na EFAP. Tô indo nessa, gente. Grande beijo, fique bem, cuide de si e cuide dos seus. Eu sou @duda.boetcher, essa é @RadioOeste Capital FM. Grande beijo no coração. Bom fim de semana pra geral, bom início aí também de mês de setembro. A gente volta a se encontrar em uma semana, tá? Prometo que volto. Fui! Beijos, beijos!

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19: Alô, Chapecó. Para você, muito boa tarde. Eu sou Dema, até as 5 aqui na sua companhia. Depois da Duda, Dema, até as 5. Valeu pela sua audiência, aonde quer que esteja, ouvindo a rádio da galera West Capital 41 anos. Eu quero cumprimentar, quero mandar um grande abraço pro Xandão, que tá curtindo. Alô, Xandão, o Xandão do Santander. Vamos de música, gente? Vamos começar então? Começar assim com Vitor e Léo.

0: Muito bem, na West Capital Portugal Demand com o Phil Steele. E aí, Chapecó, aquele abraço, valeu pela sua audiência, onde quer que você esteja. Eu quero cumprimentar os moradores do residencial Campo Belli, no bairro Bom Pastor. Blocos A, B, C e D, valeu pela audiência. O síndico Fábio, aquele abraço. Já já tem Pharrell Williams, West Capital, todo mundo ouve, todo mundo gosta.
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17: Essa que pediu foi a Sônia, do Engenho Brown. Zezé de Camargo e Luciano, Flores em Vida.

Tá aí, Latiruts, com Tudo Vai Dar Certo, Rádio West Capital, todo mundo ouve, todo mundo gosta. 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Atenção, a Berlanda tem vaga para vendedor, caixa e montador no centro. Para mais informações, compareça à loja com seu currículo na Avenida Getúlio Vargas, 667, no centro. Lang Palace Hotel está com vaga em aberto para camareira. Para trabalhar das 8 horas da manhã às 16h20, com uma hora de intervalo. Contato, anote aí, 3361-6808. Tá bom? É o WhatsApp, 49-3361-6808. Foi aí, Rádio Dicas Oeste Capital.

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3: Rio Negro Solimões, romântica. Quero mandar um grande abraço para a família Otto de Palmito que está aí curtindo.

0: Aí, a banda carioca Seu Cuca. Essa música, em 1981, ela fez sucesso com o Rádio Táxi, Garota Dourada. Alô, Chapecó, aquele abraço pra você aí, é um bom sábado, bom ter a sua companhia, viu? Quero você plugado aqui na Oeste Capital, a rádio da galera, todo mundo ouve, todo mundo gosta. Ó, sabadão, bailão dos aniversariantes com a banda Expressão Sul e Vilseu Pause e banda no Da Casa. É hoje, gente. E tá valendo um par de ingressos, mais um combo de cervejas. Pra concorrer, nome completo pro WhatsApp da Oeste Capital, 3361-3130. Sorteio Da Casa. Vilseu Pause hoje no Da Casa, imperdível. Olha só, hein? 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Voltamos já ao Oeste Capital. Essa é a rádio da galera.
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6: Não tem jeito, meu compadre. Vambora. Vacilou comigo, nós estamos aí, né? Tudo certo.

0: Em 1997, nós tocamos essa música na West Capital de CD. New Radicals, You What You Get, What You Give. West Capital, todo mundo ouve, todo mundo gosta. É a rádio da galera.
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0: 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Campanaro curtindo, valeu Campanaro! Também quem está curtindo é o Rodrigo Carminati, valeu! A dupla que vai cantar agora é de Chapecó. É uma dupla chapecoense, os caras são super afinados, tem uma sincronia incrível. A primeira voz é muito afinada. E essa música tocou na West Capital com o Mauro e Maurício e Mauri nos anos 90. E como eles são fãs da dupla, foi uma forma de homenagear a dupla. Estou falando de Mauro Lúcio e Daniel. Aumenta o som. Dá volume. É chapecoense cantando aqui na Rádio West Capital. Mauro Lúcio e Daniel, Olhos nos Olhos.

0: Tá aí na West Capital, na voz do Bel, o Eraser com a Little Respect. West Capital é o seguinte, hein? 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Abraço para a Daia, o Tatu, o Bola, também o Juquinha e o William. A galera aí da Almeida Veículos, aquele abraço. Daqui a pouquinho voltamos, vai ter revelação.
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14: Vamos nessa. Quero mandar um grande abraço para Xaxim. Alô, Xaxim. O Pedro, o Miguel e o Cláudio. Aquele abraço curtindo a Rádio Oeste Capital. A rádio da galera. Valeu, valeu pela audiência, hein? Grande Cláudio, tá sempre curtindo a Rádio Oeste Capital, né, Claudião? Beleza, cara, valeu. A nosso carinho aí, nosso abraço a Xaxim. Revelação Coração Radiante. A Iva, seu amigo Rock. Aquele abraço, Regina também.
15: O que mais quer?

0: Tá aí, Keitan, está com o Zandeli aí, sim, na West Capital, a rádio da galera. Em cartaz no cinema, no Shopping Pátio, tem Patrulha Canina, Uma Aventura Dino, Homem-Aranha, O Novo Dia, A Odisseia e Toy Story 5. Então bora pro cinema hoje. Eu quero mandar um alô pra G, que tá curtindo aí no Jardim América. Ela e a filha Rafaela, valeu, G. E daqui a pouquinho pro Cláudio, Tchachim, pro Pedro, pro Miguel, tem o Bonayem. Voltamos ao Oeste Capital, todo mundo ouve, todo mundo gosta.
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0: Muito bem, uma das músicas favoritas da galera nas festas flashback. Quando eu toco essa música nos flashback, a pista lota. Em 1972, o Jimmy Cliff escreveu e gravou essa música. 10 anos depois, com um novo cantor, o Bon I.M. regravou essa música e ficou legal. Com o Bon I.M., ela é clássica. E quando toca, realmente, a galera dança sem parar. E quem pediu essa foi o Cláudio de Xaxim, Going Back West com Bon I.M.

0: Henrique Juliano, vidinha de balada na West Capital. Antes foi Bon Iver com Going Back West. Queria mandar um grande abraço para Paty e a dona Juracy. Aquele abraço. 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Abraço pro Giba, Jocélia, a Thaís e o Jajá, galera da Extracred. Hoje no Da Casa tem Vilseu Pause. É, Vilseu Pause Banda e também Expressão Sul. 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
0: Hoje às 5 horas tem Vogel e a hora do rock. Muito bem. Um alô pra Vitória na sintonia. Ela está homenageando a sua amiga Maria. A Maria que hoje está de aniversário. Parabéns, Maria. Ela é como minha irmã. Valeu, abraço então aí, parabéns pra Maria. E em homenagem a Maria, a Vitória manda essa música do Ira. Ela é de 1986, envelheço na cidade.

Muito bem, tá então Zé Neto e Cristiano, barulho do foguete. Aqui um pouquinho a nossa homenagem à comunidade baiana. Eu lembro que nos anos 90, a música baiana, ela foi muito aceita pelos chapecoenses, fez muito sucesso em Chapecó, tocava nas baladas também, tocou na West Capital ali entre 91 a 95, 96. Daqui um pouquinho então a nossa homenagem à comunidade baiana, que mora em Chapecó e tá aí curtindo a Rádio West Capital. 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
3: Vamos nessa, eu sou o Dema, até 5 aqui na sua companhia, depois chega o Vogue chega às 5, ele vai comandar a hora do rock, beleza? Simone Penn, valeu pela audiência, Simone Penn, curtindo a Rádio Oeste Capital, na companhia aí do seu grande amor Sotoriva. Então, gente, nos anos 90, a música da Bahia fez muito sucesso em Chapecó, a Oeste Capital tocou, a galera de Chapecó curtiu, dançava nas baladas, pedia na Oeste Capital. Então a nossa homenagem aqui aos baianos que moram em Chapecó, aos soteropolitanos. Vou tocar aqui Chiclete com Banana, Banda Mel e Banda Beijo. Então vamos lá. O Chiclete tocou em 93 na Oeste Capital, a Banda Mel tocou em 94 e a Banda Beijo tocou em 92. Sou soteropolitano, eu sou baiano, eu sou de paz e amor. Alô, baianos, aumenta o som aí. Essa homenagem é pra vocês, três da Bahia, que tocou na Oeste Capital de CD nos anos 90. Eu sou o solteiro napolitano. Eu sou baiano.

Tá aí a música da Bahia aqui da West Capital, 3 que tocou nos anos 90. Essa aí é Estrela Primeira com a banda Beijo, Bateu Saudades, banda Mel, e Eu Sou o Soteropolitano com Chiclete com Banana. A nossa homenagem aos baianos que moram em Chapecó. 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

0: 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Abraço pra Ana, toda a galera aí da Clayton Car, também o Xandão da Santander, aquele abraço. Voltamos já.
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Então esse capital Skank vou deixar. Um alô pra Ondina que tá ouvindo no bairro Santo Antônio. Valeu, Ondina. Chapecó. 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

0: Ana Júlia com os hermanos. Encerrando mais uma sequência. Fala aqui do Almeida Veículos e também do Da Casa, gente. 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Tá? 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

1989, Barbarella com a música Só Uma Canção. 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

0: Tá aí, Melina West Capital com Ouvi Dizer. Boa tarde pra você, bom sábado. Voltamos já. Daqui a pouquinho, 5 horas, tem o Vogue e a Hora do Rock.
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0: Muito bem, Jota Quest aqui da West Capital FM, do seu lado. 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
10: 17 horas e 2.

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estamos muito bem acompanhados, senhoras e senhores. 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

17h06. E aí, meu povo? Ora. Eu sei que você estava esperando por esse momento durante toda a semana. O momento do programa Hora do Rock cá está! Neste sabadão 29 de agosto de 2026, pedindo passagem em 93.3 a Oeste Capital FM, a rádio que vai muito mais longe. 3361-3130, já está disponibilizado o WhatsApp da Oeste Capital para você. 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Hey! Muito bem! Este programa vamos falar sobre o quê? Sobre o Pixies que está vindo ao Brasil! Sobre o Rock in Rio que bate a porta! Vamos falar sobre os aniversariantes da semana que sempre estamos postando lá em arroba programa Hora do Rock, Instagram, Facebook, TikTok e também lá no YouTube, onde você acompanha o Rock Shots. Esta semana falamos sobre os grandes LPs do Brasil, do rock brasileiro. Vamos falar do lançamento do quê? Do Chimbinha? Não, né? Do rock brasileiro. Vamos falar sobre Andreas Kisser, Kit Moon, enfim, Alex Lifeson do Rush. Ah, e é claro, 3361-3130 mais uma vez. 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Programa Viva Banda está no ar.

0: The Lady Don't Mind. Sim, finalizando o primeiro bloco por aqui do programa Hora do Rock, senhoras e senhores. Antes nós tivemos Jeannie Loves Jezebel, Desire. Ainda nós tocamos o Screaming Trees, fomos lá para os anos 90 com Nearly Lost You. Ainda tivemos o Sex Pistols, God Save the Queen. E a primeira, Hammerdown, da Alemanha, Wir haben Dorf. Muito bem, senhoras e senhores, 3361-3130 está valendo R$100 em combustível dos postos Alfa. 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

0: Yeah! 17 horas e 35 minutos, estamos de volta. Programa Hora do Rock, abram-alas. Muito bem, tá valendo R$100 dos postos Alfa. 19 horas e 30 minutos, estarei divulgando quem foi o ganhador ou ganhadora. Fechou? Então tá bom. Aymar Raquel, o bode. Edas, que bela garrafa de uísque. O amigo me mandou a foto aqui, toda personalizada do Motorhead. Grande Leme, que o Mister adorava um Jack Daniels com um Tota Tola. Ah, aquela velha Cuba. Muito bem, Motorhead. É o segundo a me pedir Motorhead aqui, porque já tivemos um aqui, ó, diretamente de Frederico Westphalen.
1: Aí, meu amigo, Clayton Vogel.
0: Ah, esse é o alemão.
1: Estamos aí ligado na Hora do Rock.
0: E aí, tá alemão?
1: Aí, meu amigo, tamo aí, ligadão aí na rádio, andando na Getúlio, no Leu.
0: Que tal?
1: Indo pra casa. Belê, bom trabalho.
0: Obrigado.
1: Parabéns.
0: Valeu, alemão. Tem dois alemão, três alemão, na verdade, que participam aqui, né? Esse é um alemão, tem um outro alemão, e o terceiro alemão, que é o Anderson Tombini, vocalista da Magu. Valeu. É uma virada em alemão. E esse que vos fala, alemão. Lá em casa, alemão. Muito bem. Vamos a Frederico agora. Vamos ver se eu acerto agora o áudio. Fala, meu bruxo.
2: Boa tarde, Bogol.
0: E aí?
2: Aqui é o Antônio de Frederico Westphalen.
0: Sou
2: muito teu fã.
0: Ah, é?
2: Todo sábado eu paro tudo pra escutar teu programa.
0: Mas, cara inteligente.
2: Gostaria muito que você tocasse Eder Sadman.
0: Ah.
2: Mas aí na... com o Motorhead.
0: Feito.
2: Beleza?
0: Beleza. Grande
2: abraço, tudo de bom aí.
0: Valeu, grande abraço, Frederico Westphalen. Opa, segura o áudio do alemão aqui, tem mais um pra tocar aqui em cima e também de Frederico Westphalen. Eita, esse aqui é quase sócio do programa. Fala, Rodrigo!
3: Fala, Vogel.
0: Aqui
3: direto do Rio Grande do Sul, do outro lado do Rio Uruguai.
0: Credo.
3: Curtindo demais.
0: Credo.
3: Esse aqui é o melhor programa de rock do mundo.
0: Oh.
3: Eu ia dizer da América do Sul, cara, mas eu... Que me permito dizer é do mundo. O que você acha, Lina?
0: Mas
3: que acho que é, né?
0: Você tem certeza?
3: Ela tá comendo bolacha, daí só disse... Valeu, Vogel. Um abraço. Toca aí pra nós, Sr. Ramones.
0: Feito.
3: Um ícone. Do nosso rock, punk rock, que eu curto demais. Grande abraço.
0: Valeu. Até mais.
3: Bom final de semana.
0: Pra ti também, pra família, pras meninas que estão sempre aí, belíssimas e queridas. Valeu, Rodrigo! Grande Frederico Westphalen, duas participações já, hein? Azar, meu grande velho. Muito bem, vamos aqui. Tem mais aqui pra trás, vamos descendo aqui o respectivo WhatsApp. Ai, ai. Muito bem. Sônia Soltir também tá passando por aqui. Grande abraço. Pediu Nazareth, né, senhor Jailson Machado? Aí ele mandou, vai começar o melhor programa de rock and roll do Brasil. Foi mais humilde. Ele foi mais humilde. O Rodrigo de Frederico chutou o balde. Rodrigo de Frederico chutou o balde e fomos para o melhor programa do mundo de rock and roll. Mas credo. Cara, que Nova York, o que? Londres, que? Chapecó, velho. Tiago Zanata pediu Fear of the Dark de Iron Maiden. Já tá preparado aqui, ô Tiago. Tiago Zanata lá do São Cristóvão. Quem mais aqui? Driciano Bergamin. Grande Driciano. Chegou a melhor hora da semana. Isso! Pra fechar com chave de ouro. Isso! O maior, o único e incontestável Clayton Vogel. Escreveu Edriciano Regis Bergamin. Ali! Judas Priest, Nightcrawler, ele pediu. Regiane Paimel. E aí, Clayton Vogel, estou descansando. Ah, não é descansando, não, é descascando mandioca. E ouvindo a Hora do Rock. Quero R$100 dos postos Alfa. A Regiane Paimel do bairro Universitário. Ah, não, é Esplanada. É, tá meio cegote hoje, né, Vogel? Boa tarde, Vogel. Sempre ligado aqui na Hora do Rock, aqui do Bela Vista. É o Adelar Roman. Valeu, grande abraço. Tem mais aqui, o Kellyton Pontes mandou aqui um vídeo, tá? Ouvindo no carro, dando uma banda. Muito bem. Olha, tem mais umas quantas aqui pra eu ler. Eu vou ler daqui a pouquinho. Muito bem, senhoras e senhores. Esta semana nós já tá preparado aqui o Fear of the Dark. Muito bem, essa semana nós tivemos alguns acontecimentos importantes do universo do rock and roll, claro. Vamos começar homenageando aqueles que atravessaram um ano de experiência na vida, como, por exemplo, o senhor Gene Simmons, gênio do marketing, baixista, vocal, letrista do Kiss. 77 anos fez no dia 25 junto com Chapecó, assim como Rob Halford, do Judas Priest, grande vocalista. Na minha humilde opinião, ali está entre os três maiores da história, Ronnie James Dio, Bruce Dickinson e o Halford. O Alex Lifeson, guitarrista e idealizador do Rush. Sim, ele começou o Rush, ele convidou o Geddy Lee e Neil Peart. Completou 73 anos no dia 27. Grande Alex Lifeson. No dia 24, Andreas Kisser completou 58 anos, guitarrista do Sepultura desde o fim dos anos 80, e um dos músicos brasileiros de metal de maior projeção internacional. Dia 23, o Kid Moon faria 80 anos, o lendário baterista do The Who. Nasceu em 46. É uma lenda esse cidadão. Muito bem, senhoras e senhores, para muita gente, o maior baterista, maior barra melhor da história do rock. Meu preferido, John Bonham do Led Zeppelin, Neil Peart do Rush. O Kid Moon também tá ali, ó, tá ali. Muito bem, senhoras e senhores, vamos tocar música, que é o que nos interessa. Sim, deixa só segurar aqui a trilha, porque neste momento, ao vivo, diretamente do Rock and Roll.
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0: Aí estamos falando de clássicos, senhoras e senhores do punk rock. American Jesus, Bad Religion. Essa é uma das minhas favoritas bandas que eu falo do punk rock. Junto, é claro, com Ramones, Offspring e a velha arada, né? Tem os Dead Kennedy, tem Sex Pistols, Clash, de Clash mais ou menos. Social Distortion é considerado punk rock também, mas a fantástica banda. Muito bem! Você ouviu então American Jesus, Fear of the Dark, de Iron Maiden, foi pro Thiago Zanatta. E ainda nós tivemos pro Rodrigo lá de Frederico Westphalen, nada mais nada menos que Ramones, I Don't Wanna Grow Up. Muito bem, vamos fazer um intervalo. Sim, é rapidaço. 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
11: E a Muito bem. Ei, estamos de volta. 18:04. Cá estamos com mais uma edição do Programa Hora do Rock. Vamos até as 8. Sim, já vou de antemão lhe convidar para acompanhar os episódios do Rock Shots. Estão sempre lá nas mídias sociais do programa, @ Programa A Hora do Rock. Instagram, Facebook, TikTok e no YouTube. Estamos lá esta semana. Falei sobre os grandes lançamentos do Rock Brasil de 1986. Comentei sobre isso semana passada, que iria gravar, e gravei. Olha ali, ó. Tá bom? Então segue lá, que tá tudo certo. Também temos uma playlist no Spotify, se você quiser seguir, com mais de 1.500 músicas selecionadas a teto. A teto. Pra você ouvir, colocar ali no modo randomizado. E um abraço. Fechou? Então tá bom. Maverick tá por aqui, boa tarde, Clayton, melhor programa do mundo, sim. The best in the world. Larga aí um Johnny Cash, Hurt. Pá, essa machuca, essa destrói o coração. Não porque do amor, é a fase lazarenta que passou o Johnny Cash. Ou Elvis, ou Rei, não, vamos tocar o Johnny Cash. Valeu, é o Maverick. Beleza, mano velho, vamos descer aqui, vamos pela ordem. Olá, boa tarde, quero participar do sorteio. Ok, Cláudia França. Boa tarde, Clayton, todo ouvidos na melhor, me põe no sorteio. Quem é você? Pedro de Bortolo Júnior. Beleza, tem um áudio aqui. Que o homem é? Como é que é o nome do abençoado? David Triquis. Valeu, daqui a pouquinho vou ouvi-lo. Quem mais aqui? Mais um áudio. Ana Paula Angoleri. Já vou ouvir também. João Carlos, boa tarde. Pode tocar Metallica? Pode. Quero participar dos sorteios? Ok. Francisco Júnior, fala mestre do rock. Como é que estamos aí? Toca Black Sabbath. Se possível, me coloca no sorteio. Valeu, Chico. Grande abraço. Boa tarde, Clayton Vong. Eu tô sempre ligado na hora do rock. Quero participar dos sorteios do gasolina do posto Alfa. Jussara Padilha. Beleza. Quem é aqui? Aqui vamos falar com a Conta Comercial. Olá, Conta Comercial. Mandou um vídeo aqui. Tá bom, daqui a pouco eu vejo. Alô, boa tarde. Meu nome é Charles Nicolau Hermes. Me põe no sorteio dos postos Alfa. Olha quem tá agora aqui, Laura Hermes. E lá veio Hermes Family. Meu nome é... Como é que é? Ah, mas daí veio o mesmo texto. Meu nome é Charles Peço. E aí no WhatsApp da Laura veio, meu nome é Charles. Ale! Tá faltando conversação. Ricardo Gato, lá do Jardim América, toca Slipknot of Fighters. Beleza, mano velho. Aqui não é o Rio Grande do Sul, só que escuta não. Nós aqui do litoral também estamos todo sábado na hora do rock. É a Eliane. Ô, Eliane, bom final de semana pra ti também. Agora esqueci onde é que tá morando a Eliane. Ela já escreveu de lá falando sobre isso. E aí, todo sabadão ela tá aqui com a gente. Valeu, Eliane! Mas não tá ruim. Não tá ruim, não. Tá super bem. Litoral, coisa boa. Fala, Clayton! Minha esposa fala o quê? Ainda bem que se tem... Ainda bem que tem uma vez por semana esse programa, senão seríamos expulsos daqui. Muito bem, quem é você? Ângelo Antônio Signore. Muito bem, vamos nessa, senhoras e senhores. Vamos falar um pouquinho sobre o Pixies. Ah, sim, deixa eu só achar o texto aqui que eu separei. Muito bem, o Pixies confirmou o retorno ao Brasil. Vai fazer show no dia 9 de abril de 27, ano que vem, é claro, né? Espaço Unimed em São Paulo, dentro da turnê P40. P40, que comemora 4 décadas da banda. Será a primeira turnê do grupo pela América do Sul como atração principal. A venda já começa agora no dia 1º de setembro. Você é fã do Pixies? Você gosta do Pixies? Você nem conhece o Pixies? Então tá aí, ó.

Muito bem, que baita bloco, hein? Ah, credo! Esse aí foi o T-Soul, ou T-S-O-L, ou T-Soul, como queira, né? Então, bora! Flowers by the Floor! Não, acho que errei também agora de novo aqui. Aí fica bonito, né? Aí fica bonito, é Flowers by the Door, aê! Antes teve Celso Blues Boy, A Vida Faz Mal à Saúde, Hot Dogs, a outra banda, Pós Raimundos, do senhor Rodrigo. Ah, mas aí fui bem também, né? Hoje o negócio tá meio perdido aqui, né? Fazendo as coisas meio na correria. E aí, vamos que vamos, tentando se entender, porque afinal de contas é muita participação aí no WhatsApp também. Sim, fazer o quê, né? E aí eu falei Rodrigo por causa do Digão, mas o Rodox é nada mais, nada menos que do Rodolfo Abrantes, né? Ali, ó. Vamos corrigindo as coisas. Deixando as coisas erradas aqui não funciona. Antes o Fernando Papes pediu pra eu tocar um Ozzy Osbourne. Separei aqui o Shot in the Dark. E ainda falamos sobre Pixies, que está voltando ao Brasil no próximo ano. Tocamos Here Comes Your Man. Muito bem. Bora fazer um intervalo? Ah, só se for agora. Vamos fazer um intervalo rapidaço. Tá valendo R$100 em combustível dos postos Alfa. 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Agora 18h32, a gente já volta.

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0: 21 faltando para as 19:33613130. Este é o WhatsApp da West Capital para você participar aqui. Valendo R$100 em combustível nos postos Alfa. Ah, então vem comigo. Vamos nessa. César Badin, dia de rock, dia de sorteio. Tô dentro. Valeu, irmão. A Eliane respondeu aqui, ó. Que estão ouvindo lá no litoral, tá morando em Bombinhas. Ah, espetáculo. Jean Daniel Schwartz. Grande abraço, Jean, e para toda a equipe da Júlia Maria Pizzaria. Vem sempre com a gente aqui. Grande abraço. Como é que é o negócio? Que ainda bem que uma vez por semana, senão nós iríamos expulsos aqui. Eu não entendi nada. Ah, vamos nessa. Deixa eu ver mais para baixo aqui. Quem escapou, eu vou conversando, eu vou desmarcando as conversas. Aí, já viu, né? Bruno Cabelo, tamo junto aí, meu velho. Pediu Pix do Pink Floyd, tá certo. Terezinha Nascimento também tá passando por aqui. Beleza? Muito bem, antes eu falei que vai ter Rock in Rio, né? Ai, ai, daí fica um dia pro rock. As credo, coisa linda, né? Sim, 85 não cabia tanta gente de altíssima qualidade num dia. Era dia pra cá, dia pra lá, foi um bom tempo assim, né? Hoje temos ali um dia reservado, palco B, não sei o quê, e um monte de porcaria. Mas o nome ficou, né? Nome do festival. É que a música no Brasil está uma porcaria faz um bom tempo. Mas um bom tempo! Muito bem. Rock in Rio tá batendo na porta, né? Vai ser ali no dia 6 de setembro, tá quase aí. Foo Fighters, Avenged Sevenfold, 21 Pilots, entre outros. Eu vou tocar aqui os mais ou menos não. Foo Fighters é bom, Avenged Sevenfold tem coisa bacana, e o One Pilots ali, é, mas não sei. Então, já vamos aproveitar, porque tem um pedido aqui também, né? O ouvinte pediu pra tocar o Foo Fighters, vamos tocar, cadê o homem? Deixa eu dar uma olhada aqui, tava ouvindo o áudio dele, achei. David Triques, fala, meu velho.
1: Ô, Clayton. Hã? Então manda um Foo Fighters pra nós aí, tá, Clayton?
0: Sim, senhor.
1: E ó, tamo ouvindo rock aqui, ó.
0: Ó.
1: Tamo ouvindo rock.
0: Tô ouvindo.
1: E é o negócio que é só rock and roll aqui, né?
0: Tá?
1: Tá. Meu Deus, né?
0: É.
1: Manda aí, então, um Foo Fighters.
0: Sim, senhor.

0: Cult! The Cult! Born to be Wild! Muito bem, antes teve o Motorhead, pedido do Antônio lá de Frederico Westphalen. Motorhead regravando Metallica com Enter Sandman. Que mais, que mais, que mais, que mais? Alguém assistiu Stranger Things? Lembrei-me agora. Último capítulo, sim. Iron Maiden fez parte, fez história também. Muito bem, senhoras e senhores, tocamos ainda Danzig Mother. O Moisés e a Ana Cláudia do Loteamento Alice 1 pediram e ouviram. Muito bem, o que mais teve aqui? Sei lá, mas tá bom o programa hoje, não está? O que você está achando? Foo Fighters Breakout! Agora que eu lembrei que eu ia tocar Avenged Sevenfold, mas resolvi atender os ouvintes. Ah, sim, em primeiro lugar. Muito bem, vamos fazer um intervalo mais uma vez. Daqui a pouquinho a gente volta. Estamos aqui até as 8. Ah, que beleza! 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Ah, em Brasólia, 19 horas.
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11: Que deu ali?
12: Estamos de volta!
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11: 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Ah, sou eu!
12: Credo! Muito bem, estamos de volta! Daqui a pouquinho vou dizer quem ganhou 100 pau! 100 reais dos Poços Alfa! Sim, 100 reais de combustível ajuda, né? Opa, se ajuda! Então tá bom. Ai, ai. Agora tô com a leve preguiça. Muito bem. Muito bem. Renato Frederico mandou um ok aqui. Tá bom. Fala, Clayton. Tava assistindo o clipe da primeira música do programa, aquela alemã. Ah, sim. Muito bem. É do Hammertown, da Alemanha. Na escuta, aqui em Passo Fundo. Olha aí, que espetáculo. Quem é você? Giovanni Solano Hoffman. Valeu, Giovanni. Bacana hoje, hein? Frederico. É, Bombinhas lá no litoral. Passo Fundo. Credo. Que coisa linda. Aí fica bom. Muito bem. Vamos em frente. Jefferson Júnior mandou aqui um áudio. Vamos ouvir o Jeff aqui. Faz, ó, tá sumido, Jeff.
15: Fala, Clayton, meu amigo. Beleza? Tudo certo? Como é que você tá?
12: Bom, tranquilo? E tu, Pia?
15: Viu, Clayton? É. Toca uma Janis Joplin aí pra nós. Eu vou oferecer pra minha namorada, meu amor. A Lisa.
12: O que achou?
15: Beleza?
12: Sim.
15: Um abraço aí. Bom final de semana.
12: Mas, ah, tá apaixonado, sem vergonha. Grande abraço, Jefe. Então tá bom, o que mais eu teria que falar hoje aqui, hein? Sabadão, começo de noite. Vou ter que tocar um Johnny Cash aqui também. Acho que falei tudo, vou ter que... Wilson, Janis Joplin sem falta. Bom, vou lhe convidar novamente, né? Rock Shots toda semana. Ali por quinta-feira a gente tá soltando sempre um tema novo do universo do rock and roll, é claro. Esta semana falamos dos grandes vinis, os grandes LPs lançados em 1986, quando o Brasil fazia música que prestava. Sim, quando era... Eita, fase boa, né? Eu nasci nos anos 70, consegui ver tudo isso e lancei aqui na West Capital. Todas essas bandas, né? Bem molecaço, tava aqui já falando bobagem, às vezes coisas sérias. Mas tive este prazer, lançar toda essa galera aí. É, RPM, Engenheiros, toda aquela galera do Rock Grande do Sul, TNT, Garotos da Rua, Replicantes, aí mais pra esfera maior, né? Pegando ali, Ira, Paralamas, que faz um reguezinho junto também e tal, mas não tem problema. Tem uns rock legal ali. Capital Inicial, Legião Urbana. É, que mais? Que mais? E é claro, a minha preferida, os Titãs, com duas obras-primas, né? Desde aquele primeiro álbum, bem xaropinho, que o Titãs estava tentando aparecer no cenário brasileiro, mas aí veio com o Televisão e aí mostraram as suas garras com a obra-prima Cabeça Dinossauro, O Jesus Não Tem Dentes no País dos Banguelas. São duas obras do rock brasileiro. Aí vamos um pouco além, né? Inocentes. Olha, lançamos o Biquíni Cavadão. Bacana demais. E esse cara aqui também, ó, Duda Calvin com Tequila Baby. Já tô preparando pra tocar aqui. Mas que saudade, né? Eu até falo no vídeo, que saudade. Eita, tempo bom que se tinha música boa nesse país. Se fazia música boa. Enfim, senhoras e senhores, agora me deu uma depressão até. Muito bem, vamos em frente. Vamos tocar o que aqui, hein? Ah, vamos preparar aqui um Avenged Sevenfold. Agora, bem da verdade, o Avenged Sevenfold vem para o Brasil, como eu falei agora há pouco, né? Vai tocar aí no Rock in Rio. Rock in Rio que já teve Ozzy Osbourne, Iron Maiden, Queen, ex-amigo, hein? White Snake, eita, nós! Bons tempos! Também nessa parte, né? Internacional, mas ainda estamos vivos, sim! Muito vivos, senhoras e senhores, o rock and roll respira. Cada pouco eu tô descobrindo alguma coisinha bacana, tô lançando aqui. O que sentimos falta é justamente uma banda bombástica, né? Um novo Black Sabbath, um novo Maiden, enfim. Ah, isso não é

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0: Que hino, hein, senhoras e senhores? Eita, Johnny Cash, Hurt. Que espetáculo de clássico. Antes, Janis Joplin, Cry Baby. Avenged Sevenfold, a primeira, Buried Alive. Muito bem, vamos fazer um intervalo rapidão. Deitada no microfone aqui. Sim, vamos fazer um intervalo rápido. Na volta, vamos dizer quem foi ganhador ou ganhadora de R$100 de combustível dos postos Alfa. E é claro, nós também temos a oração do rock. Sim, para abençoar o seu final de semana, o nosso momento de reflexão. A gente já volta, é rapidão, 19 horas e 27. Vamos até as 8 aqui.
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0: Um, dois, três, quatro! 19 horas e 34 minutos, estamos de volta para a reta final do programa Hora do Rock. Próximo sábado estaremos aqui mais uma vez, sim! Espetáculo, não é mesmo? Dia que é sábado que vem, dia 5. Sim, dia 5 de setembro. Cê foi o agosto, mês do cachorro louco. Muito bem, senhoras e senhores. Vamos agradecer a todos que estiveram conosco desde as 5, querendo faturar os R$100 dos postos Alfa em combustível. Sim, eu sei. Vamos divulgar quem foi o ganhador hoje. Uma ganhadora. Ah, que beleza. Ana Cláudia Taubi. Valeu, Ana Cláudia. Abraça você, o Moisés, o maridão, né? Acho que é. Tá bom. Sábado que vem tem mais, hein? Vamos ter pizza da Júlia Maria Pizzaria. Sábado que vem. Que beleza, né? Mas agora que eu vi que não coloquei o áudio do outro alemão no ar. Mas alemão, vamos ver aqui se o homem não tá falando bobagem, será?
1: Como é que tá, Vogão?
0: Eu tô
1: bom. Alemão por de cá.
0: E aí, alemão?
1: Indo pro pega aí na escuta da melhor aí. Positivo?
0: Positivo e operante.
1: Aí, Vogão. Ah. Podia tocar um Metallica aí.
0: Já toquei.
1: Enter Sandman.
0: Essa eu toquei com o Motorhead. Alemão, figuraça. Valeu, grande abraço, mano velho. Bom trabalho, tá indo pra pauleira. Muito bem, 19 horas e 35. Temos a oração do rock também aqui para abençoar os rockers. Nesta linha reta final de programa Hora do Rock, sim. Mas não antes sem agradecer aqueles que estão sempre conosco aqui todo sábado. Opa, os apoiadores da Hora do Rock. Grande abraço ao Sandro, da Revelato Contabilidade, a Larissa, Teacher Lari, aulas particulares de inglês, ao Joelson e o Timaço da West Pan Distribuidora, grande Beto e toda a equipe dos postos Alfa, aquele abraço, Jimmy e Kati, Jimmy Tatu Estúdio, lá da Galeria Itajuara, ao Laureano e time do The House Pan, ao Fábio e o Cleitinho, da Júlia Maria Pizzaria, ao Fabiano e toda a família Gaspareto, do 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Também aquele abraço ao Felipe e ao Thiago, Bravi Barbearia, e ao Felipe, da Stop Multas Recursos de Multas. Sim, e agora você abaixa a cabeça para o nosso momento de reflexão. O momento da oração do rock. Rock nosso que estais na veia, muito escutado seja o vosso solo. Venha a nós o riff inteiro, seja feito barulho à vontade, assim em casa como nos shows. Música boa de cada dia nos dá hoje. Perdoai as nossas loucuras, assim como perdoamos os pagodeiros e sertanejos com aquelas músicas horríveis. Não nos deixeis cair em funk carioca e livrai-nos do axé. Que assim seja. Valeu, muito obrigado, meu povo!

0: Sábado que vem às 17 horas aqui na Oeste Capital. Um baita final de sábado, um baita domingo, uma semana de muita energia positiva pra você. Sábado que vem estamos aqui, sim, horário marcado. Aquele abraço, viva o rock!
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0: 8h31.
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0: 8h47.
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